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0: inicia a nossa noite com Tiãozinho e Alessandro e o Amor de Trem nesta noite gostosa de terça-feira. Já que tem mais músicas pra você.
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1: Quarta-feira, o meio da semana, do jeito que você gosta, dia de começar a programar aquele rolê com os amigos e dia de curtir o melhor do sertanejo, agora com o Jonatas Gonçalves. Bora então, vamos lá! Sempre com a melhor sequência sertaneja.
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1: O melhor da música sertaneja passando aqui no programa Arena Sertaneja na edição de hoje. Tudo de bom pra você na audiência, onde quer que você esteja curtindo o nosso programa. Obrigado pelo carinho de sempre.
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3: 10:36.
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1: O sertanejo universitário, os clássicos e, claro, tudo aquilo do sertanejo rolando aqui na Arena na edição do programa de hoje. O programa continua.
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1: O melhor do sertanejo universitário sempre neste horário com o Jonatas Gonçalves, todo dia tocando o melhor da música sertaneja pra você.
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3: Horas e 52 minutos.
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1: O melhor da música sertaneja, do jeito que você gosta, do seu artista predileto. Tem os lançamentos para você ficar por dentro das novidades e tem também o que foi sucesso em evidência ainda rolando por aqui no programa Arena Sertaneja.
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3: Onze horas e 8 minutos.
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3: Onze horas e 9 minutos.
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1: O melhor do sertanejo universitário, sempre neste horário, com o Jonatas Gonçalves, todo dia tocando o melhor da música sertaneja pra você.
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1: É, eu também tô curtindo com você essa linda canção aqui no Arena Sertaneja. Obrigado pela audiência, onde quer que você esteja aqui curtindo o nosso programa.
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1: Onze horas e 25 minutos.
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3: O sertanejo universitário, os clássicos e, claro, tudo aquilo do sertanejo rolando aqui na Arena na edição do programa de hoje. O programa continua.
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0: Pode comigo, vai.
1: Aquele jeito.
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0: muito obrigado pela audiência, pela amizade. Um beijo bem grande no seu coração. Amanhã, sexta-feira, a gente tá de volta. Então fica assim, quem chegar primeiro espera o outro. Tchau.
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4: Ótima quinta-feira, tá quase chegando o fim de semana, mas enquanto não chega, a gente vai de muita música aqui na programação. Aqui você já sabe, é pouco papo, muita música e matando saudade, conferindo também as novidades e os lançamentos. Bora curtir?

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3: A música não para, toca tudo, continua. Tá chegando agora, prazer, seja bem-vindo. Bora curtir, aumente o volume. Mais um bloco de muita música no Toca Tudo.
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2: Está entrando no seu rádio o Love Music. Espero que esteja bem, com muita saúde, muita felicidade e muito amor. O Love Music está no ar.
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1: 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Voltamos já.
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1: 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Espero que você esteja gostando do programa de hoje. Voltaremos já já.
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3: Meia-noite e 38 minutos.
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1: 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Voltamos já!
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3: Meia-noite e 54 minutos.
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1: Love Music volta depois do intervalo. Não mude de frequência, depois do intervalo tem mais.
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0: Uma hora e 11 minutos.
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1: Uma melhor que a outra aqui no Love Music. Voltaremos já.
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1: Voltamos a apresentar o Love Music. Vem comigo.
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1: Chegamos ao fim de mais uma edição do Love Music. Voltaremos no próximo programa com mais. Beijos e até lá.
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2: 1:49.
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0: chegando aqui, ó. Que cheirinho de final de semana.
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0: Já dá pra perceber, não é, gente? Cheirinho de final de semana, já é quinta! Você tá no trabalho, tá em casa, tá de boa descansando, é? Não importa onde você esteja, só agradeço a sua presença por aqui. Vem na quinta-feira, que tem muita moda no madrugada. Ah, e eu quero ser participando, tá? Vai lá no @ Joel Cabral Voz no meu Instagram e me conta de onde você tá me ouvindo. Ó, você que tá no hospital trabalhando, pra você porteiro, você que é motorista por aplicativo, muito obrigado pelo carinho da sua audiência, tá? E obrigado pela companhia também. Bora começar! Chega perto do rádio, vem que já quintou aqui.
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0: O primeiro a chegar na sua quinta, Eduardo Costa. Por onde andei? Ó que modão, gente. Bom dia.

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0: Madrugada, a culpa é nossa. Ah, nananina, não, assume isso aí. Antes teve Murilo Huff, Saudade Estranha, Luan Santana com E Aí, e ainda Eduardo Costa, Por Onde Andei. Vem cá junto, ó, boa quinta, ó, ó.
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madrugada gostosa, Tchãozinho e Alessandro Conde Paulo e Paulinho, Amor de Trem. Teve antes Moisés Rico, Aroma de Problema. E Maurício e Eduardo, Solteira no Mundo. Você tá gostando, é? O Madrugada continua daqui a pouquinho após o intervalo. Se prepara pra cantar junto, tá? Você vai cantar já já com João Bosco e Vinícius, Yasmin Santos, o Rio Negro e o Solimões.

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2: Duas horas e 19 minutos.

madrugada, Yasmin Santos, que regravação, hein? Apenas um sorriso. Teve antes Guilherme, Minuto e Panda, eu duvido. Daniel com Casava de Novo e Rio Negro e Solimões, Divergência. Vem cá junto, ó. Vou aqui.

Fechando a primeira hora da quinta, hein, madrugada, Leandro e Romário e Ícaro e o Gilmar, corações egoístas. Teve antes Eduardo Costa namorando seu sorriso e PPA com Diego e Vitor Hugo, Carmé de Chocolate. Na próxima hora se prepare, hein, lá vem Wesley Safadão, vai ter Guilherme Santiago.

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1: Duas horas e 47 minutos.
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3: Como é que é? Você tá chegando aqui agora?
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3: Ah, chegou na melhor hora. Não tá atrasado, não. Vem!
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3: Matheus e Cauã e Lauana Prada admita no Madrugada. Bom dia!
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Madrugada, Henrique, Juliano, chá de casa nova. Que modão, que história, gente. Tem que valorizar pra não passar e nem viver algo desse jeito, né? Não praticar essa lição. Rio Negro e Solimões com Country Beat apaixona muita gente. Gustavo Mioto, Sofrimento Antecipado. E Matheus e Cauã e Laona Prado, Admita. Bom dia, continua, ó. Madrugada.

todos os apaixonados. Na madrugada, Mato Grosso e Matias, enquanto o sol brilhar, que modão. Antes, Wesley Safadão, eu já tava bem. E ainda, João Lucas Freitas e Kleber e Cauã, preso ao seu beijo. O intervalo é rápido, hein? Você vai cantar já, já, com Jazz e Jadson, Bruno Marrone, Henrique Juliano, com Luan Santana, até com a Ana Carvalho.

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2: Ah, você continua aqui com a gente, é?
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2: Não tem jeito, você é a melhor companhia. Bora, bora!
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2: Guilherme Benuto e Panda chegando. Eu duvido.

Felipe Araújo na Madrugada Gostosa. Mentira que virou paixão, hein, modão? Teve antes PPA com Diego e Vitor Hugo, Carmé de Chocolate, Luan Santana com Abalo Emocional e Guilherme Benuto e Panda. Eu duvido. Vem cá junto. Ó, continua.

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madrugada gostosa fechando essa hora, Gustavo Lima, que reflexiva, gente. Como temos que agradecer, né? Retrovisor, Jazzy Jadson com Doutora e Ed Brito e Samuel, toda mulher. Na próxima hora tem moda, hein? Você vai gostar de ouvir cantar junto com Lucas e Luan, Marcos e Belucci, com Jorge, Matheus e Marília Mendonça.

0: 3:43.
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0: muito bom dia. Tá começando mais uma hora aqui no Madrugada. Você tá bem, lindona? E você, amigão? Ah, tem muita gente passando aqui no arroba Joel Cabral Voz. No meu Instagram tem notificação chegando, ó. Ah, deixa eu mandar um abraço pra esse povo, gente. Tem gente em Florianópolis curtindo. A Luciana e a Brenda tá no Estreito curtindo. Obrigado pelo carinho da audiência de vocês aí, tá? Sabe quem tá aí, Franca? É a Lucimeire. Ô, Lucimeire, você tá bem, mulher? Obrigado pela sua participação, viu? Tem gente também em Ribeirão Preto curtindo, o Kaique, a Valéria, o Maicon. Você que tá passando no arroba Joel Cabral Voz do meu Instagram, fica à vontade, tá? E sempre eu mando abraço aqui. Você quer passar lá também? Passa lá, me conta de onde você tá me ouvindo e depois eu te mando abraço. Combinado? Bora começar essa hora. Vem junto, vem, vem.
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0: Abrindo essa hora, Jorge, Matheus e Marília Mendonça. Me ame mais. Ó que modão, gente.

0: da alucinação. É o mais novo louco da cidade, é? Que história, gente. Antes, Emílio e Eduardo, Barulho da Buzina, Israel e Rodolfo com Veterinária e ainda Jorge, Matheus e Marília Mendonça. Me ame mais. Bom dia. Continua aqui na quinta. Ó.
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Madrugada Boa, tocando Júnior Marques, Ilusão de Amor. Se ouviu antes Maurício e Eduardo, Solteira no Mundo. E Lucas e Luan, Decida. Daqui a pouquinho tem mais, vai se preparando. Lá vem Israel e Rodolfo, Maiara e Maraíza.

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1: 4:13.
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3: Ei, companhia agradável essa sua. Obrigado por estar aqui, viu?
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3: Aqui continua pra você. Vem junto. Vem. Rio Negro e Solimões com Emílio e Eduardo.
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madrugada gostosa, Yasmin Santos, não quero ser mais eu, hein? Teve antes Gustavo Lima, Bala Alojada, João Bosco e Vinícius e Thierry, amiga linda, e ainda Rio Negro e Solimões, Emílio e Eduardo, sonhando com você. Boa quinta, tá? Continua, ó. Oh.

madrugada gostosa, Ana Castela, fechando essa hora. É que eu não te esqueci, sabe? Antes, Israel e Rodolfo, chegou um áudio. E os Bonifácios com a Thaíra e Alexandre. Deus me deu esse lugar. Lá vem, após o intervalo, se prepare para cantar com Maiara e Maraísa, João Neto e Frederico e Murilo.

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2: Marcos Ribeluti, Simone Mendes, Abandonando. Bom dia.
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1: João Neto e Frederico e Murilo Rufo, porque eu presto! Ah, tem que tomar sempre essa atitude, né? Por favor, não se deixe corromper! Antes teve João Pedro e Cristiano acordou namorando, o Ralph com Travesseiros Esquecidos e Marcos e Belucci, Simone Mendes abandonando! Bora junto? Aqui, ó!

Nós tá chegando, nós tá voltando, é nós mesmo, aí é nós, é o programa Demar Zanetti Mineirinho. Nós tá por aqui pra começar, a partir de agora, mais uma reunião, né? É uma reunião de caboclo, em sintonia, um dedinho de prosa, prosear um cadinho com vocês, papiar, né? Vamos lá então, vamos que vamos, começar mais um dia, mais um trabalho, né? Obrigado. Mas primeiro, antes de escutar as primeiras modas, né, Zamora? Canei nós sempre tem dizido, né? Agradecer a Deus, levantar os olhos pra riba, agradecer o Pai do Céu por mais um dia de vida, mais um dia de trabalho, né? Mais um dia de saúde. Obrigado, obrigado, meu Deus. E olha só que esmoda, hein? Que esdrupona vai passar por acá, hein? Olha, a primeira, pedido de um pai, rapaz. Lourenço e Lorival. Que moda bonita, hein? É, pedido de um pai. É, de arrupe arma do caboclo essa moda aqui, né? Aí depois, aquela parede também, né? Mococa e Paraíso. E as andorinhas, o Jane Júnior vai cantar pra nós. Vamos lá, então, pra começar bem o programa de hoje, hein? Tá bom? Nós vai listicar a mula, aí depois nós volta com vocês, tá bom?

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2: Que esmoda que passou por cá, né? Bom demais. É o programa Ademar de Zanetti Mineirinho. Nós vai pros parceiros, mas nós volta já já, viu?
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2: Eita, nós aqui outra vez, olha nós aqui de volta, nós tá aqui vocês, nós tá aqui outra vez, é nós mesmo, é o programa Ademar de Zanetti Mineirinho, e nós tá aqui para trabalhar mais um cadiquinho, nós tá no pé do eito, né, nós tá aqui na lida, nós tá trabalhando, né, é, nós tá escutando, nós tá com as orelhas ocupadas, né, amor, nós tá escutando as modas, primeiro escuta as modas, né, aí depois nós vai baixar as inchadas aqui, né, nós vai carpinar aqui essa mataiada, rapaz, essa carripa chaiada, tudinho aqui da buracá, né? Mas primeiro é mais melhor a gente escutar as modas, né? É, a gente come um trem aqui, belisca um trem aqui, é um biscoito de porvir, é uma lasquinha de queijo, né, Zamora? Um cafezinho, né? Os amores já freveu as águas, já fez o cafezinho, bom demais, né? Vamos escutar a moda, vamos que vamos? Rapaz, o poder da enxada, olha a Danda Viola e João Miranda, rapaz, que moda bonita, hein? Poder da enxada, quem não conhece, presta atenção, viu? Aí depois é o Caboclo da Roça também, né? O Renato e Peninha e Meu Natar Sem Mamãe. É, Mato Grosso e Matias, tá bom? Vamos escutar então? Nós vamos mandar pra vocês tudinho, que mora aqui nas Minas Gerais, véi. Vocês que moram no estado de São Paulo também, nós agradecemos todo mundo, viu? Obrigadão, vocês tudinho, obrigado mesmo. Nós vai lindo. Capão Gato aí depois nós volta, viu?

0: Eu falei que as modas eram boas, eu falei pra vocês, que moda, é um trem absurdo de bom, né? O programa Demar de Zanetti, né? Vai pros patrocinadores, já nós tá abordando.
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0: Olha nós aqui de outra vez, olha nós aqui de volta, nós tá aqui com vocês, nós voltou, nós falou que nós ia, nós foi, mas nós falou que nós ia voltar, né, amor? É, nós tem que voltar, ué, trabalhar mais um cadiquinho com vocês, escutar mais umas modas, né? É, de lavar os olhos de dentro pra fora, tem umas modas que nós escuta, né, rapaz de Deus, olha, presta atenção na letra, tem umas horas que nós tem que pegar o lenço mesmo, né, não tem jeito, né? Hã? Tem que passar os olhos na manga da camisa, viu? Mas é bom, né? A gente já recordar os passados, né? Bom demais! Vamos escutar mais moda? Vamos? Vamos escutar mais moda? Ah, nós temos mais umas modas danadas de boa para nós escutar aqui hoje, viu? É, tô falando para vocês, ué. Vamos? Tá no jeito já? Já? Arriba essa moda aí para cima, ô Zamora. Garniza o trem aí. Pode falar, então? Roberto e Mirim agora, rapaz. Olha, Roberto e Mirim. Essa paixão me mata, hein? A esposa é sementinha também com Leo e Léo, né? E vou tomar uma pinguinha. Léo Canhoto e Dino Santos. Tá bom, gente? Obrigado a você, estudinho, que tá nos Goiás, nas Bahia. Pra todo lado, viu? Nas Gardés, tá bom? Tá? É, então tá, joia. Nós vai ali no Estrada das Pipoca, nós volta, hein?

0: Bom demais, essas modas foi bom demais, né? Programa Demar de Zanetti Mineirinho, lá vai pro escalaborador, mas já já, nós volta com vocês, tá bom?
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Gente, gente, nós está voltando, gente. É nós mesmo. É o programa Ademar de Zanetti Mineirinho. Nós está por cá. Nós está aqui dentro da sede da nossa rádio, né? É, nós está irradiando. É, os pessoal está retransmitindo aí, né? É, está esparramando nós, né? É, os pessoal está esparramando nós nesse Brasil afora, nos estrangeiros, nas Europa, para todo lado. Obrigado aí, os parceiros, viu? Tá? As persariadas aí e essas orvintaiadas, né? Nós agradecemos todo mundo, vocês. Sem os orvintes não é nada, né, Zamur? Ah, é bom demais. Estudiu, caboclo, falou pra eu, Demar de Deus, eu sou apaixonado dessas modas carbíria, né? Gosto demais. Obrigado, vocês, estudinho, que gosta de nós aí, né? Pra nós não ficar sozinhos, né, Zamur? Eu tô falando pra vocês, velho. Ó, prontinho, então. Tá pronto. Ó, Tinoquitone, rapaz. Olha aí, é o rei do gado agora. Ah, depois é a casa de caboclo, Bartas, a Violeira e Martim, né? E o Véia Amor. É o Véia Amor. Tchão Carreira e Pardinho vai passar por cá, tá bom? Obrigado a vocês, tudinho, viu, gente? Obrigado a vocês que estão nos Mato Grosso, Mato Grosso do Sul. Nós agradecemos todo mundo. Combinado, então? Tá? É, ainda vai esticar a mula, já tô com o pé no estrelho, já disse pra nós horta.

0: Que maravilha, que esmoda. É programa de Mar de Zanetti Mineirinho. Levar para os patrocinadores, já já nós está voltando.
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0: Gente, gente, nós está voltando, gente. É nós mesmo, é nós mesmo. É o programa Ademar de Zanetti Mineirinho. Nós está por cá, nós está aqui dentro da sede da nossa rádio, né? É, nós está irradiando. É, os pessoal está retransmitindo aí, né? É, está esparramando nós, né? É, os pessoal está esparramando nós nesse Brasil afora, nos estrangeiros, nas Europa, para todo lado. Obrigado aí, os parceiros, viu? Tá? As parceriadas aí e essas orvintaiadas, né? Nós agradecemos todo mundo, vocês. Sem os orvintes não é nada, né, Zamur? Ah, é bom demais. Estudio Caboclo falou pra eu, Demar de Deus, eu sou apaixonado dessas modas carbíria, né? Gosto demais. Obrigado, vocês, estudinho, que gosta de nós aí, né? Pra nós não ficar sozinhos, né, Zamur? Eu tô falando pra vocês, velho. Ó, pronto, então. Tá pronto. Ó, Tinoqui Tony, rapaz. Olha, é o rei do gado agora. Ah, depois é a Casa de Caboclo, Bartas, Violeira e Martim, né? E o Véia Amore, é o Véia Amore, Tião Carreira e Pardinho vai passar por cá, tá bom? Obrigado vocês tudinho, viu, gente? Obrigado vocês que tá nos Mato Grosso, Mato Grosso do Sul, nós agradece todo mundo, combinado então? Tá? É, ainda vai esticar a mula, já tô com o pé no estrelho, já disse pra nós horta.

0: Que maravilha, que esmolda. É programa de Mar de Zanetti Mineirinho. Levar para os patrocinadores, já já nós está voltando.
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0: Nós está chegando, nós está voltando, é nós mesmo, aí é nós. É o programa Demar de Zanetti Mineirinho, nós está por cá, nós está aqui na lida, né? Nós está no pé do eito, né? Que esmoda, né, Zambor? Acabou de acabar, né? Rapaz, a gente escuta as modas assim, olha, a gente volta naquelas épocas nossas, daquela molecaiada, aquela humildade danada que nós tinha, né? Antigamente era diferente, né? Era aquela simplicidade, né? A gente morava em casa de barro, né? Casa de pau a pique, rapaz, né? Ia na escola a pé, né? Andava uns quilômetros, vários quilômetros a pé, né? Naquelas épocas, né? A escola é longe, né? Na fazenda, né? Os embornáques, caderno finico, né? Lapisico, né? Lápis pititico, né? Era diferente, né? Mas hoje não, hoje mudou muito, né? Hoje tá mais, como diz, os pessoal tá mais tranquilo, né? Vamos rodar moda, Zamor, vamos rodar moda, vai. Tirador de leite, rapaz. Olha os tirador de leite agora, nós vai escutar. Zé Pereira da Arnilha, né? E aí depois é o meu Natal sem papaizinho, né? Meu Natal sem papaizinho. Vamos lá, trem parada dura agora. Aí depois vem cá, Moreninha. Iridi Irineu vai rodar pra nós, né? Obrigado a vocês todinho, meu gente. Tá escutando nós pra todo lado, né? Pra todo lado. No Sul, né? No Rio Grande do Sul, Paraná, Santa Catarina, pra todo lado. Mas garece. Combinado, então? Nós vai. O que nós vamos fazer, os amores, agora? Dá vai ali no piscar de zóio e nós volta, viu?

Que felicidade, que esmoda, é bom demais, né? Programa Demar Zanetti Mineirinho, nós vai pros patrocinador, mas daqui a pouquinho nós tá voltando.

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1: Eita, nós aqui outra vez. Olha, nós aqui de volta. Nós está voltando aí. É o programa de Mar Zerite Mineiro. Nós está por cá. Ah, bom demais, né, Zamora? Nós falou que nós ia no piscar de zóio. Nós foi mesmo, né, Zamora? Nós já está de volta, viu? Aqui tem café no bolo, né, Zamora? Aqui com nós é assim, né? Este dia o Carpira falou pro eu, Demar de Deus, eu acostumei isso. Vocês não foram na rádio fazer o programa? Ah, parece que tá faltando alguma coisa, né? É bom demais, né? É bom demais, né? Obrigado a vocês, tudinho, que gosta de nós aí, viu, gente? Pra todo lado, nesse mundão de Deus, né? É, vocês acreditam, né, Zamor? Mas é verdade, né? Nós trabalha, nós é dois caboclinhos trabalhadores. Imagina se não fosse, né, Zamor? Ah, eu tô falando pra vocês, velho. Vamos lá, vamos rodar mais moda? Vamos.

Tem algum trem de errado que não tá certo, né? Dá garnizada aí, dá. Ai, garniza aí pra nós. Gente, vamos rodar então? Já tá pronto? Olha, qual que é paraíso agora, rapaz? Que moda bonita, hein? Hã? Céu chorou por mim. Vamos lá então? Aí depois é o fim do Reino Encantado, né? É o Floriano Peixoto. E saudade da minha terra também, né? Com as mineirinhas. Essas mulheres vão cantar pra nós agora, uai. Vamos escutar essas mulheres aí, vamos? Essas cantadeiras? Então vamos, né? É. Obrigado a vocês que estão lá no Sergipe. É, pra todo lado, né, Zamora? É, nas Alagoas, nós agradecemos todo mundo, hein? Tá bom? Nós vai, o que nós vamos fazer? Nós vamos pra uma praça, pra nós vamos pra uma de volta, uai.

0: Eu falei que as modas eram boas, eu falei pra vocês, quis moda, é um trem absurdo de bom, né? O programa Demar de Zanetti, nós vai pros patrocinadores, já já nós tá voltando.
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1: Seis horas e 28 minutos.
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3: Que maravilha, que moda que acabou de acabar, né, Zamorô? Que trem absurdo de bom, né? É o programa Demar de Zanetti, Mineirinho, nós voltou, pra trabalhar mais um cadinho aqui com vocês, né? É nós mesmo, né? Nós temos um cadinho de moda aqui, né, Zamora? Rapaz, olha, tem uns trem absurdo de bom, né? É os pessoal que vai mandar pra vocês tudinho, que tá trabalhando, tá de folga, tá de férias, né? Mas tá escutando nós, né? E ô Zamora, mas agora, Zamora, esse broto aqui, Zamora, vai mandar os pessoal que tá nas festas, né? Os apaixonados, né? Os apaixonados aí das festas de peão, as cavargadas, as festas sertanejas, né? Vai mandar pra vocês tudinho, viu? É, esse pede pra nós rodar, nós temos que fazer um broto.

0: Que maravilha de moda que acabou de acabar, né? Bom demais. É o programa Demar da Zanetti Mineirinho. Já vai pros colaboradores, mas nós volta já, viu?
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Eita, nós aqui outra vez, olha, nós aqui de volta, nós tá voltando, nós tá aqui com vocês, nós tá aqui outra vez, olha, é nós mesmo, é o programa Demar Zanetti Mineirinho, nós tá por acá. Mas chegou a hora de terminar mesmo, Zamora? Tem que terminar o programa mesmo? Rapaz, umas maravilhas de moda que nós tá escutando hoje, né? É, que estrupona que tá cantando pra nós hoje. Ah, bom demais, né? Trem absurdo de bom, né? É, mas você tem que ir embora, vamos embora, né? Fazer o quê, né? Mas vocês escutam a nossa rádio, viu, gente? Tem programação boa pela frente aí. É as programação que vem tão gostosa pra vocês escutar aí, tá? Ah, hoje, rapaz, a voz hoje não tá boa, né, Zavô? Rapaz, eu tô falando assim, sabe? É, tá forçando a voz, né? Fica diferente a voz assim, né, Zabura? Mas tá bom, mas nós tá vivendo a vida, né? Gente, eu vou deixar pra vocês três presentes dos Mió, viu? Olha só, Recanto Abençoado, né? É o Creito Viola e o Henrique. Aí depois é o Milionários Henrique, você 60 dias apaixonado, né? E a última moda do programa é Caboclo Sertanejo, né? Com Zé Garota e Timboré, tá bom? De presente dos Mió pra vocês, hein, gente? Tá bom assim? Nós tá indo, né? Tchau, tchau. Fica com Deus. Que Deus alumia nós tudo e qualquer hora nós tá voltando, hein?

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0: Kumar, estamos chegando aqui no Clube do Caipirão, defendendo as tradições culturais de nossa terra com grandes sucessos do nosso cancioneiro. Muita música, alegria pra você, que é o melhor ouvinte do mundo. Vamos que vamos!
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0: A sonoplastia do meu irmão companheiro Zé Luquinha, assessoria e produção da Dona Juju. Juntos nós vamos reviver um passado tão vivo e presente na história e na memória de cada um de nós amantes da música sertaneja. Com a proteção de Deus, estamos chegando!

0: animais.
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1: Opa, que maravilha! Mais uma vez, seja muito bem-vindo, compadre, bem-vinda, compadre, ao nosso Clube do Caipirão. Edição especial sempre junto com você. A Juju já foi ajeitar um cafezinho pra nós. O Luquinha tá ali separando mais umas modas. E nós vamos juntos recordando os grandes momentos da nossa música sertaneja. E a moda por aqui não para.
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1: Agora no jeito, Sulino Marroeiro e o sanfoneiro Douradense. Vamos recordar o sucesso Laço de Couro, composição do Sulino e do Zé Paiossa, gravação de 1968.

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1: Moda boa demais, a gente ouviu, ainda tem muitos sucessos pra gente curtir. 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
2: É o Clube do Caipirão defendendo a viola caipira, as tradições de nossa terra. Bom dia pra você que tá chegando agora, você que já vem com a gente, seja muito bem-vindo. Tem muita moda boa pra gente ouvir.
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2: Vamos ouvir agora a Cruz da Pousada. Pensa numa moda boiadeira ajeitada com Sulino e Marroeiro.

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2: Uma super quinta-feira, bom dia!

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2: Vamos cuidar do nosso meio ambiente.
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2: Valeu, Wilson Sartori, pelas dicas. É isso aí, vamos cuidar do meio em que vivemos, vamos cuidar do nosso meio ambiente.
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2: O Luquinha sinalizou, já tem moda no jeito, vamos recordar.

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2: Tá na hora de levantar, compadre, comadre. Fica enrolando, não.
4: Levanta, empiastro. Vai trabalhar.
2: Já, já. Tem muito mais sucessos pra você. Eu vou ali e já volto. É um coicinho só.
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2: Já estamos de volta com o Clube do Caipirão, o maior programa sertanejo raiz do rádio.
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2: Agora no jeito, Ana Castela e Zezé de Camargo e Luciano, no projeto Herança Boiadeira no Rodeio. Vamos ouvir sucessão pra você aqui no Clube do Caipirão.

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2: Agora para o que você está fazendo, chegue mais próximo do rádio, aumenta o volume. Vamos ouvir Os Bastião no humor caipira do Clube do Caipirão.
3: Bastião, ô Bastião. Pensar que menino quando vai pra capital, ele fica zoando nós mesmo, né?
4: Ah, zoou demais, hein?
3: Tá, de o Paneco aposentou, né?
4: Aposentou, hein?
3: Foi lá pra São Paulo, rapaz. Aí ele desceu no metrô lá do Tietê, que é metrô lá?
4: Acho que é, Bastião.
3: Aí foi andando assim na rua, assim, tinha dois guardas. Ele chegou perto do guarda e falou assim: ô, seu guarda, essa rua aqui vai pra 25 de março? O guarda falou com ele: ô, rapaz, não sei não, mas se for, vai fazer uma farra.
4: Como é que zoou, né?
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2: Aí, Os Bastião, aqui no Humor Caipira do nosso Clube do Caipirão. Siga no Insta, @osbastiãosg. Amanhã tem mais causa pra você.
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2: O Luquinha sinalizou, já tem moda no jeito, vamos recordar.

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2: Meu amigo, minha amiga, você que ouve o nosso programa porque gosta da tradição caipira e do sucesso da nossa música sertaneja tradicional, devido vários pedidos, nós montamos um pendrive de modão do Clube do Caipirão com essas canções que você ouve aqui no programa. Tá interessado? Manda mensagem no WhatsApp, DDD 18 99643 1387. Pendrive de modão do Clube do Caipirão, só classiqueira, hein? 18 99643 1387. 18 99643 1387.
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2: Ó, nós outra vez aqui defendendo a viola caipira, as tradições de nossa terra aqui no Clube do Caipirão. É só modão.
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2: Agora vamos ouvir a canção sertaneja.

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1: Bom dia pra vocês tudo!
2: Muito bem, tá na hora de tomar um cafezão, hein? Cafezão cabeceira, adoçado com rapadura. Aí, a Juju caprichou no café hoje aqui pra gente. Obrigado, Juju.
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2: Puxando na memória, tem muita moda boa. Lembra dessa?

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1: A safra brasileira de cana-de-açúcar 2026-2027 deve apresentar recuperação em relação ao ciclo anterior, segundo o relatório elaborado pelo Departamento Econômico da Federação da Agricultura e Pecuária do Estado de São Paulo, a FAESP, com base em dados da Companhia Nacional de Abastecimento, a CONAB. A produção deve chegar a 705,2 milhões de toneladas, 4,7% acima das 673,3 milhões de toneladas registradas na safra anterior. A área colhida deve crescer 11,1%, chegando a 9,05 milhões de hectares, enquanto a produtividade deve aumentar 3,6%, passando de 75.188 para 77.905 quilos por hectare. As condições do clima desde o início da safra favorecem o desenvolvimento das lavouras. Para saber mais, acesse o site faespsenar.com.br. É o Informativo do Agro, junto com a FAESP, Senar e Sindicatos Rurais, deixando você logo cedo muito bem informado aqui no Clube do Caipirão.
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1: Uma super quinta-feira, bom dia!

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0: Paulo, São Paulo!
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0: Obrigado.
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1: A quinta-feira mais top do rádio está no ar. Mais uma edição do seu Manhã Total. Aumenta o volume porque entra no ar mais uma edição comigo, Douglas Santos, prometendo trazer para você a melhor programação. E aí, tá preparado? Tá preparada? Porque aqui sim vai tocar as melhores para você curtir. Manhã Total está no ar.

0: daquele jeito.
1: Irmão.
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0: essa moça é pra casar, São Paulo.
1: Essa é pra casar, viu?
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1: Chegou a hora do break. Daqui a pouquinho eu volto com muito mais pra você no seu rádio. Obrigado aí por sua companhia, hein? Ah, faz o seguinte, compartilhe o link da nossa rádio pra que assim muitos possam também curtir esse programa incrível. Volto já.
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1: Manhã total top tá de volta. Bora lá curtir mais música. Aumenta o volume.
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0: Muito obrigado. Obrigado, BC. Obrigado, Camboriú.
1: Ian com música, eu me amarro.

0: Sorriso Maroto. Deus abençoe a vida de vocês.
1: A nós, irmão.
0: Gratidão. Valeu, gente. Obrigado.

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1: Manhã total tá massa, mas daqui a pouquinho eu volto com muito mais pra você.
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1: Eu falei pra você que o nosso break era rapidinho. Tô de volta com seu Manhã Total. Aumenta o volume porque vem chegando música boa pra gente curtir.
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1: O informativo Cooper Alfa está no ar nessa terça-feira, 6 de outubro. Muito obrigado pela companhia de todos e um forte abraço da nossa equipe. Acompanhem as informações em 30 segundos.
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1: Planalto Alegre, Santa Catarina, foi palco na noite de 2 de outubro de um momento especial para 29 mulheres que concluíram mais uma etapa de sua trajetória de desenvolvimento. A Cooper Alfa, com o apoio do Sescoop Santa Catarina, realizou a formatura do programa Alfa Mulher no Centro Comunitário do município. O evento reuniu 256 pessoas, entre formandos, bandas, familiares, lideranças e organizadores. Ouça a entrevista com a jornalista Andressa Sansanovies.
3: E neste momento eu converso com o presidente da Cooper Alfa, senhor Romeu Betti. Um momento especial aqui em Planalto Alegre, né, senhor Romeu? Formatura dessas mulheres. E foi um momento bonito, um momento emocionante. Fala um pouquinho pra gente a sua experiência nesta noite, senhor Romeu.
4: Bem, eu acho que é mais um motivo de alegria em poder estar na cooperativa, né? Porque a gente percebe que a Cooper Alfa, ela, desde que foi criada, ela não perdeu a essência da valorização das pessoas. E eu acho que essa noite, aqui em Planalto Alegre, foi demonstrado mais uma vez o quanto que as famílias, o quanto que as pessoas são importantes no contexto geral de uma sociedade. Eu acho que o Planalto Alegre está de parabéns por esse grupo de mulheres ter frequentado esse curso. E o que a gente espera é que, por exemplo, essas formandas transformem esse conhecimento que elas adquiriram junto com a sua família, junto com as demais pessoas. E quem sabe lá, que logo, logo, mais adiante, a gente possa formar outros grupos também, grupos de jovens, grupos de casais. Enfim, para poder manter sempre as sociedades, os associados de modo especial, com o espírito do verdadeiro cooperativismo. Então, esse é o sentimento que a gente tem, do dever cumprido. E acredito eu que a diretoria, junto com todos os colegas, enfim, com todos os setores da cooperativa, tem a consciência da importância da valorização das pessoas, e de modo especial da família associada.
3: Eu converso também com o assessor de desenvolvimento cooperativista da Alfa, Genuir Parisotto. Genuir, uma noite muito especial aqui em Planalto Alegre, formatura do curso Alfa Mulher. Fala um pouquinho do objetivo desse programa, o que a Alfa busca trazer para as mulheres através desse programa.
5: Primeiro dizer que é uma noite feliz, né? Uma noite de colheita. E o objetivo desse trabalho é justamente desenvolver o protagonismo das mulheres. A mulher hoje, ela faz muito mais do que cuidar da casa, do que cuidar dos filhos, esposa. Ela está no negócio. Ela está inserida na nossa cooperativa. Então, nada mais justo do que a gente levar conhecimento para que ela possa ser mais assertiva junto com o marido, que ela possa ajudar no relacionamento, na junção da família, para que essa família possa, além de prosperar, que ela tenha a continuidade através dos seus filhos. Então a mulher é aquela pessoa que estimula, que motiva, e através do conhecimento para que ela tenha mais propriedade para tomar decisões. Eu acredito que as decisões assertivas é o que vai dar perenidade para a empresa rural da família, é o que vai dar sequência na cooperativa e com isso todo o sucesso do sistema cooperativista e das empresas rurais de cada uma delas. Então para nós é uma noite de comemoração.
3: Bacana, muito obrigada pela sua participação e parabéns pelo trabalho.
5: Obrigado.
3: E eu converso agora com a formanda Adriane Juanes Beg. Adriane, Fala um pouquinho pra gente do significado de participar do programa Alfa Mulher. Qual é o sentimento nessa noite?
6: Ah, eu acho que é um sentimento de muita emoção, gratidão, aprendizado. Eu acho que um compartilhamento de experiências, troca de conhecimento, né? Aproximação também com outras mulheres. Convívio em casa, com os familiares, a mudança de todas nós. Eu acho que isso vem só acrescentar, né? Muitas coisas que também a gente não sabia, para aprender a evoluir, levar coisas novas também para a propriedade, eu acho que fez muito disso para a gente. E eu acho que é isso, muita gratidão, acho, felicidade, um sentimento de muita emoção também, né?
3: O que que fica do programa Alfa Mulher para Adriane? Te transformou?
6: Ai, me transformou. Eu acho que evolui bastante. O conhecimento, a troca de experiências também. E agregar conhecimentos novos na propriedade, né? Eu acho que é muito bom isso.
3: Bacana, parabéns pela tua evolução e parabéns pela formatura.
6: Obrigada.
1: E eu também agradeço. E agora informamos os preços praticados pela Cooper Alfa com exclusividade para o Rio Grande do Sul. Preços de hoje, 6 de outubro. Milho, R$ 59. Soja, R$ 138. Preços Cooper Alfa para os cereais entregues nos pontos de recebimento da Cooper Alfa aqui do Rio Grande do Sul. Preços esses que podem sofrer alteração durante o dia.
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1: Vendem-se 10 campânulas internas da IDEGE, valor R$ 250 cada. Interessados, ligar 54-999-14-5666, na região de Erechim. Convite pré-assembleias 2026 Cooper Alfa. A pré-assembleia é um momento de diálogo, transparência e proximidade. É a oportunidade de conhecer os resultados alcançados, acompanhar as perspectivas de mercado e os investimentos planejados da Alfa. Atenção associados das filiais de Sarandi, Três Palmeiras e Constantina. Participem no dia 15 de outubro, às 14 horas, no CTG Porteira da Querência, em Sarandi, da pré-assembleia. E para associados das filiais de Erechim, Áurea, São Valentim, Campinas do Sul, Estação Tapejara, Quatro Irmãos, Viadutos, Gaurama, Maximiliano de Almeida, Severiano de Almeida, será às 19h30, no CTG Sentinela da Querência, em Erechim. Compartilhe suas ideias, faça parte das decisões e exerça seu papel de dono da cooperativa. E no dia 16 de outubro, às 14 horas, a pré-assembleia será para as filiais de Aratiba e Barra do Rio Azul, no Clube Aliança, em Aratiba.
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1: O informativo dinâmico como você estará de volta amanhã, quarta-feira. E a nossa mensagem final de hoje é essa: tempos difíceis não duram para sempre, mas pessoas fortes duram. Até amanhã, tudo de bom e boa tarde.
0: 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Muito obrigado pela sua audiência.
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com você, pastor Benhur, da Assembleia de Deus e Áurea. Estamos juntos em mais um programa Palavra de Esperança. E eu convido você para nós orarmos a Deus agradecendo por esta manhã. Grande e maravilhoso Deus, Criador dos céus e da terra, o Deus que está entronizado nas alturas, a Tua palavra é fiel e verdadeira. A Tua palavra é poderosa. E nós queremos celebrar o Teu nome esta manhã, agradecendo ao Senhor porque o Senhor nos dá vida. O Senhor é o autor da vida. O Senhor nos dá alegria de conhecer esse dia, de estarmos vivos neste dia. E eu celebro ao Senhor. Eu oro por cada pessoa que está nos ouvindo e peço sobre ela que se multiplique a Tua bênção sobre cada um daqueles que creem no Senhor, daqueles que um dia entregaram a vida totalmente a Ti. Experimentem as bênçãos sem medidas do Senhor sobre a vida deles. É o que eu te peço e te agradeço no nome de Jesus. Amém. Muito bem, você está na Rádio Pós com 87.5 FM, no programa da Assembleia de Deus de Áurea. E nós vamos aqui com você todas as manhãs, de segunda a sexta-feira, 11 horas da manhã, ministrar uma palavra de Deus ao seu coração, trazer louvores também que vão tocar a sua alma. Eu quero deixar aqui os nossos avisos. Nossa escola bíblica aqui na nossa sede acontece todas as quartas-feiras, a partir das 19 horas, com classe para os adolescentes, para as crianças e para os adultos. E eu convido você e sua família a participarem do momento de estudo bíblico, de estudo da palavra de Deus. Toda quinta-feira temos cultos em Carlos Gomes, 19 horas, todo sábado em Centenário, e todos os domingos, celebração aqui, culto ao Senhor, às 19 horas, aqui na nossa sede da AD Áurea. Você e sua família são nossos convidados. Muito bem, fique aí conosco, nos acompanhe. Vamos ao primeiro louvor desta manhã. Daqui a pouquinho tem o tempo da palavra. Continue aí nos acompanhando. Eu creio que é uma palavra de Deus para o seu coração.

Vamos à palavra de Deus. Compartilho com você o texto registrado pelo profeta Isaías, no capítulo 64 e o versículo 4. E o texto nos diz assim: porque desde a antiguidade não se ouviu, nem com os ouvidos se percebeu, nem com os olhos se viu, um Deus além de ti, que trabalha para aquele que nele espera. Eu quero pensar com você acerca desse texto, acerca desta palavra, e nós trazemos à memória um Deus que trabalha. Quando pensamos nisso, precisamos ir a esse assunto à luz da Bíblia Sagrada. Eu preciso lembrar você do que Jesus disse lá no Evangelho de João, no capítulo 5, versículo 17. Ele disse: meu Pai trabalha até agora e eu trabalho também. Então, precisamos entender que Deus, o Deus Supremo, o Deus Soberano, o Deus Santo, o Criador dos céus e da terra, ele não só trabalhou nas obras da criação, ele continua a trabalhar. Ele continua trabalhando. Pastor, mas para quem Deus trabalha? Deus trabalha para aquele que nele espera. E esse esperar em Deus não está falando da pessoa, então, decidir não fazer nada, ficar, dedicar-se a uma vida de ociosidade por conta desse esperar. Não, esse esperar está relacionado à fé, está relacionado à confiança, está relacionado a uma esperança focada nesse Deus Todo-Poderoso. Você já imaginou o Deus Criador, o Deus Poderoso, o Deus que com o poder da sua palavra trouxe à existência aquilo que não existia, estar trabalhando por você, estar trabalhando em seu favor? Quando eu penso nisso, eu renovo a minha fé, a minha esperança, renovo as minhas expectativas em Deus, sabendo que Ele está trabalhando. E aí eu preciso lembrar você dos Salmos de número 127, é um Salmo que eu gosto muito, que nos diz assim: que se o Senhor não edificar a casa, em vão trabalham aqueles que a edificam, e que se o Senhor não guardar a cidade, em vão vigia a sentinela. Inútil vos será levantar de madrugada, repousar tarde, comer o pão que com esforço conseguiram, porque aos seus amados ele o dá enquanto dorme. Eu gosto muito desse texto porque aquele que confia em Deus, que confia no Senhor, que deposita nele a sua esperança, a sua confiança, ele trabalha com propósito. Tudo que ele faz, tudo que ele coloca a sua mão para fazer, todas as suas decisões, Deus está em primeiro lugar. E quando eu coloco Deus em primeiro lugar, eu estou demonstrando a minha confiança e estou entregando a Deus a minha esperança, a minha expectativa, estou demonstrando que eu estou esperando nele. E agora, esperar em Deus não traz decepções. Esperar em Deus traz descanso, tranquilidade. Porque o profeta Isaías mesmo, no capítulo 40, versículo 31, ele diz que os que esperam no Senhor renovarão as suas forças. Subirão com asas como águia, correrão e não se cansarão, caminharão e não se fatigarão. Então, enquanto esperamos no Senhor, nós somos renovados. Pode que você entenda que está demorando o que você está esperando. Mas se você está esperando no Senhor, creia que tem o tempo certo. Sabe por quê? Porque Ele não se atrasa, Ele não se adianta, Ele vem na hora certa. Então tem uma expressão que ela é uma expressão equivocada com relação a Deus,
que diz que Deus tarda, mas não falha. Eu preciso corrigir com você essa expressão, porque Deus não tarda e Deus não falha. Deus chega na hora certa. Creia, Ele não está demorando na sua vida. Creia, Ele não está atrasado para você. Ele está preparando o tempo certo, mas Ele está trabalhando. Creia nisso, espere no Senhor, confia no Senhor. Salmo 125 diz que aqueles que esperam no Senhor são como o monte Sião, que não se abala, mas permanece para sempre. Então eu posso afirmar para você que quem espera no Senhor é inabalável, permanece para sempre, tem uma fé renovada, tem uma esperança renovada, tem um Deus trabalhando em seu favor. Então descanse a sua alma no Senhor, descanse a sua alma no Deus que trabalha. Enquanto você está dormindo, e se é um momento em que nós estamos totalmente despreocupados, é quando dormimos. Não estamos fazendo nenhuma atividade laboral, não estamos planejando nada, não estamos preocupados com nada, estamos descansando. Então, relembro que o profeta Isaías, Deus abre a boca do profeta Isaías para dizer que desde a antiguidade não se ouviu, nem com os ouvidos se percebeu, nem com os olhos se viu, um Deus além de ti, que trabalha para aquele que nele espera. Agora a pergunta que faço para você nesta manhã: você conhece esse Deus? Qual é o nível de relacionamento que você tem com Deus? Com o Deus que trabalha. Então Ele está trabalhando para aquele que espera nele. Ele está trabalhando para aquele que prioriza o seu reino, para aquele que coloca Ele em primeiro lugar na sua vida. Eu não tenho dúvida. Eu não tenho dúvida que nesta manhã Ele está trabalhando por você. Eu não tenho dúvida que nesta manhã Ele está olhando para você. Eu não tenho dúvida nenhuma. Então, para que ficar preocupado? Para que ficar desesperado? Sendo que o Deus que tudo pode está atento, olhando para você. Creia. Creia que esse ano é um ano de vitória. Creia que esse ano é um ano de bênção sobre a sua vida. Creia, espera no Senhor com paciência. Salmos 40. O salmista nos diz: esperei com paciência no Senhor, e Ele se inclinou para mim e ouviu o meu clamor. Então, esse Deus que trabalha também é um Deus que ouve. Esse Deus que trabalha também é um Deus que se relaciona, que se comunica, é um Deus que fala. Que maravilha saber que nós podemos desfrutar de um relacionamento com Deus Pai. Às vezes, as pessoas têm uma ideia de um Deus tão distante, que está lá no seu trono, inacessível. Mas não é isso que a Bíblia nos mostra. A Bíblia nos mostra um Deus que se comunica. A Bíblia nos mostra um Deus vivo. A Bíblia nos mostra um Deus que ouve, que fala, que age na história da humanidade. Dá uma chance para esse Deus trabalhar pela sua vida. Dá uma chance para Ele trabalhar por você. Entregue o seu caminho ao Senhor. Confie nele e o mais Ele fará por você. Eu quero orar com você nesta manhã. E quero declarar sobre a sua vida uma experiência pessoal com Deus. Viva essa experiência através da Bíblia, através da palavra de Deus. Jesus declarou uma expressão que nós precisamos pensar. Ele disse: errareis não conhecendo as Escrituras e nem o poder de Deus. Vamos orar. Pai, obrigado por esta palavra.
Obrigado por esta manhã, obrigado por este dia. Que conforto, que renovo saber que o Senhor está trabalhando, cuidando, fortalecendo, ajudando, ouvindo. O Senhor está em todos os aspectos, o Senhor está cuidando. Como é bom ter esperança, como é bom confiar no Senhor. Por isso que nessa manhã eu experimento a experiência do renovo de fé, do renovo da esperança. E quero ministrar sobre esta pessoa que está nos ouvindo uma manhã de vitória, um dia de vitória, um mês de vitória, um ano de vitória. Para aquele que espera no Senhor, aquele que espera em Ti, Pai, Ele está trabalhando e o Senhor está junto ali, edificando, cuidando, guardando. Em nome de Jesus, agora eu peço, Pai, que o Senhor se revele a essa pessoa, que ela te conheça através da Bíblia, que ela tenha essa convicção que esperar em Ti não é algo frustrante. Esperar em Ti é certeza de que experimentaremos o cuidado, o trabalho, a graça do Senhor sobre nós. É o que eu te peço e te agradeço no nome de Jesus. Amém.

Louvamos a Deus pela palavra do nosso Deus, e eu quero incentivar você a ler a Bíblia. Leia a palavra de Deus. Ali você vai encontrar direção, luz, vai encontrar sabedoria de Deus para a sua vida. Você será alimentado com a palavra, você será tratado pela Bíblia Sagrada, pela palavra, e encontrará aquilo que Jesus tem prometido para você através da Bíblia Sagrada. Deus abençoe a cada um, obrigado por nos acompanhar, obrigado por estar conosco na programação. E eu reforço aqui o convite para você, todas as quartas-feiras, Escola Bíblica aqui na nossa sede, 19 horas. Todas as quintas temos cultos em Carlos Gomes, todos os sábados em Centenário. E domingos nós temos os cultos aqui, 19 horas, grande celebração ao Senhor aqui na AD Áurea. Que Deus abençoe você e sua família. Amanhã nós voltamos 11 horas da manhã com mais uma programação.

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1: Meio-dia e 28 minutos.
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1: Olá, sejam todos bem-vindos à audiência do Informativo Cooper Alfa. Hoje é quinta-feira, 8 de outubro. Desejamos uma ótima audiência e agradecemos a companhia.
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1: A Cooper Alfa recebeu na manhã de 29 de setembro, em Chapecó, Santa Catarina, uma comitiva formada por 11 representantes da Organização das Cooperativas Brasileiras de Mato Grosso do Sul, OCBMS, e da Novilho Coop. A agenda foi articulada pela Organização das Cooperativas do Estado de Santa Catarina, OSESC, e teve como objetivo promover a troca de experiências e conhecimentos sobre gestão, desenvolvimento e atuação cooperativista. Ouça a entrevista conduzida por Simone Casagrande.
2: A comitiva sul-mato-grossense reuniu dirigentes, gestores e coordenadores da Novilho Coop, além de representantes da OCB do Mato Grosso do Sul. Na Cooper Alfa, os visitantes foram recebidos pelo presidente Romeu Betti e os vices Cláudios Jorge Furlan Planeto e Edilamar Vons. Durante o encontro, os cooperativistas conheceram aspectos da trajetória da Cooper Alfa, sua estrutura, a diversidade de negócios desenvolvidos pela cooperativa. Para o presidente da Novilho Coop, Rafael Nunes Gratão, conhecer a experiência da Cooper Alfa foi uma oportunidade de ampliar a visão sobre o potencial do cooperativismo. Vamos ouvir.
3: Satisfação ter conhecido a história da Cooper Alfa, uma cooperativa que o ano que vem faz 60 anos. A gente viu o pioneirismo, o compromisso dos diretores, tamanho da cooperativa, né, maior da aqui de Santa Catarina, a diversidade, né, de que eles produzem, supermercado, suinocultura, frango, e também agora tentando fazer um projeto novo em questão de bovinocultura. Então a gente fica muito feliz em saber que tem um grupo de produtores que já deu certo, cooperativa de sucesso, e também é acoplada na Aurora, que é outro grupo de sucesso, né, uma junção de várias cooperativas que mostra a força do cooperativismo no Brasil. Então nós, como do Mato Grosso do Sul, um estado que está gatinhando ainda em questão de cooperativa, vimos que sim, dá certo, e estamos saindo daqui mais motivado, com mais obrigação de fazer a nossa cooperativa dar certo, e também esperamos aí uma parceria, né, Cooper Alfa, alguma coisa nesse sentido, junto para a gente poder cooperar e crescer, trazer um futuro melhor para nossas crianças.
2: O analista de desenvolvimento da gestão do sistema OCB, João Luiz Brandão, ressaltou que o intercâmbio com a Cooper Alfa e a Aurora Coop representa uma oportunidade importante de aprendizado para os cooperativistas sul-mato-grossenses. Ouça!
4: E falar dessa importante missão, desse importante intercâmbio que acabou de acontecer, falar em nome da OCB, que articulou, que conectou aí a Novilho Coop a essas duas cooperativas muito importantes do Oeste Catarinense, aqui de Chapecó, a Cooper Alfa e a Aurora Coop, não só aqui de Santa Catarina, né, mas são importantes para o Brasil, duas cooperativas que fizeram e trouxeram para a Novilho Coop importantes insights, experiências, desenvolvimento, poder ser recebido aqui pelos presidentes dessas cooperativas, é muita satisfação. Esse é o trabalho do Sistema OCB, fazer essa conexão, gerar intercooperação, gerar troca de experiências, fazer com que as cooperativas sul-mato-grossenses conheçam o sistema cooperativo brasileiro e fazer com que essas experiências transformem também a gestão e a governança das nossas cooperativas. O sistema OCBMS está aqui para apoiar, para incentivar e para motivar as cooperativas a buscarem sempre mais, a buscar mergulhar no universo do cooperativismo, mergulhar nos negócios das cooperativas e poder transformar os seus próprios negócios. A Novilho Coop está de parabéns. Foram dias de muito aprendizado, reuniões e conversas de muitas trocas e experiências, e em nome do sistema OCB eu posso dizer, esse trabalho vai trazer muitos frutos. Nós temos aí várias tarefas, né? O pessoal da Novilho Coop sabe disso, e contem com o sistema OCB, contem com o OCBMS, para cada vez darmos mais passos firmes em direção a esse desenvolvimento em direção a melhores resultados.
2: O diretor da cooperativa, Gabriel Demílio, destacou a importância de conhecer uma organização que também nasceu de um sonho, que ao longo de décadas desenvolveu alternativas para agregar valor à produção e também melhorar as condições de vida dos associados.
5: Então a gente fica muito feliz e muito honrado e com um sentimento de gratidão enorme com a Cooperalfa e poder aprender com eles aqui, né, em conhecer a história deles, em ver o tão importante que é essa união e dessa união a força que todos têm para juntos ganhar e cada vez mais melhorar o negócio, melhorar a vida, melhorar a família de todo mundo. A gente sai daqui com o sentimento de um aprendizado enorme em saber que a gente está no caminho certo, por mais que com recém fazendo esse um ano de Novilho Coop, a gente tem certeza que a direção é mais importante que a velocidade. Saímos daqui com uma bagagem muito boa, muito grande, vamos em frente com gás renovado para cada vez mais a gente engrandecer a pecuária, no setor produtivo do modo geral. Mais uma vez agradecer o pessoal da Cooperalfa e nos espelhar em pessoas boas que fizeram acontecer, que fazem do agro melhor.
1: Ok, agradeço a todos. E agora informamos os preços praticados pela Cooper Alfa com exclusividade para o Rio Grande do Sul. Preços de hoje, 8 de outubro. Milho, R$ 60. Soja, R$ 139. Preços Cooper Alfa para os cereais entregues nos pontos de recebimento da Cooper Alfa aqui do Rio Grande do Sul. Preços esses que podem sofrer alteração durante o dia.
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1: Vendem-se 10 campânulas internas da IDEGE, valor R$ 250 cada. Interessados, ligar 549-9914-5666, na região de Erechim. Compra-se trator de 110 a 140 CVs. 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Convite pré-assembleias 2026 Cooper Alfa. A pré-assembleia é um momento de diálogo, transparência e proximidade. É a oportunidade de conhecer os resultados alcançados, acompanhar as perspectivas de mercado e os investimentos planejados da Alfa. Atenção associados das filiais de Sarandi, Três Palmeiras e Constantina. Participem no dia 15 de outubro, às 14 horas, no CTG Porteira da Querência, em Sarandi, da pré-assembleia. E para associados das filiais de Erechim, Áurea, São Valentim, Campinas do Sul, Estação Tapejara, Quatro Irmãos, Viadutos, Gaurama, Maximiliano de Almeida, Severiano de Almeida, será às 19h30, no CTG Sentinela da Querência, em Erechim. Compartilhe suas ideias, faça parte das decisões e exerça seu papel de dono da cooperativa. E no dia 16 de outubro, às 14 horas, a pré-assembleia será para as filiais de Aratiba e Barra do Rio Azul, no Clube Aliança, em Aratiba.
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1: E o informativo dinâmico como você encerra agora, e amanhã voltaremos com a última edição da semana. Lembre-se, só você sabe o que te deixará feliz. Até amanhã, boa tarde.
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10: Muito bem, chegamos com mais uma edição do Super 10. Aqui na sua rádio preferida você vai ouvir e curtir. Chega mais! As 10 mais tocadas do Brasil estão chegando. Vem comigo!
9: Décima posição.

0: sétima posição.
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3: Muito bem, chegamos com mais uma edição do Super 10. Aqui na sua rádio preferida você vai ouvir e curtir. Chega mais! As 10 mais tocadas do Brasil estão chegando. Vem comigo!
2: Décima posição.

0: sétima posição.
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1: Sexta posição.
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0: perder.
1: Oh, que pena. Encerramos mais uma edição, mas voltamos na próxima com mais Super 10. Beijos e até lá.
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2: Estão prontos para mais uma dose de alegria e animação, porque o Pegada Sertanejo aqui tá prontinho. Preparamos aqui muita música boa para você curtir as melhores do sertanejo, hein? 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

0: de dar uma pequena pausa, mas se preocupa não, hein? Voltamos daqui a pouquinho com mais sertanejo de primeira qualidade pra você.
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0: Chegou a hora de entrar de cabeça na vibe sertaneja mais animada do rádio. Então, aumente esse volume aí que a gente vai sacudindo aqui com as melhores do sertanejo pra você.

0: mais um bloco musical, hein? Mais uma sequência daquelas. Fica triste não, hein? Porque em breve, daqui a pouquinho, voltamos com mais Pegada Sertaneja.
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0: Trio Parada Dura.
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0: Mais um bloco cheio de hits sertanejos, hein? Que agitaram aí a sua programação. Mas desgruda não, hein? Daqui a pouquinho tem muito mais pra você.
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0: 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Então não perca tempo, porque aqui o Pegada Sertaneja, a festa está apenas começando.

0: vai.
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0: sintonizado e Pegada Sertaneja volta daqui a pouquinho.
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0: E aí, estão prontos para mais uma dose de alegria e animação? Porque o Pegada Sertaneja aqui tá prontinho. Preparamos aqui muita música boa para você curtir as melhores do sertanejo, hein?
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1: E assim terminamos mais um bloco musical, hein? Mais uma sequência daquelas. Fica triste não, hein? Porque em breve, daqui a pouquinho, voltamos com mais Pegada Sertaneja.
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2: Rebeca Andrade foi convocada para representar o Brasil no Mundial de Ginástica Artística, que será realizado entre os dias 17 e 25 de outubro, em Roterdã, na Holanda. A ginasta de 27 anos retorna ao Mundial após ficar fora da edição de 2025, para se recuperar física e mentalmente depois dos Jogos de Paris. Além de Rebeca, a equipe feminina terá Flávia Saraiva, Gabriela Bolsás, Lohane Oliveira, Sofia Weisberg e Thaís Fidelis. No masculino, os convocados são Arthur Nori, Bernardo Miranda, Diogo Soares, Johnny Oshiro, Patrick Correia e Vitaly Guimarães. Rebeca disputará principalmente o salto e a trave, e chega como uma das principais atrações da competição, após conquistar 9 medalhas em mundiais. O torneio de Roterdã também será o primeiro evento pré-olímpico da modalidade para Los Angeles 2028, com as equipes medalhistas garantindo vaga nos jogos.
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3: Carlos Alcaraz entrou no top 3 dos espanhóis com mais títulos na era aberta do tênis. O feito aconteceu após conquistar o ATP 500 de Tóquio pela segunda vez consecutiva, chegando ao seu 27º título no circuito mundial e igualando David Ferrer. À frente estão Rafael Nadal, com 92 troféus, e Manuel Orantes, com 34. A conquista em Tóquio também marcou a 20ª vitória consecutiva de Alcaraz e seu 10º título em torneios da categoria ATP 500. Número alcançado desde 2009 apenas por ele, Nadal, Roger Federer e Novak Djokovic. Aos 23 anos, o espanhol voltou às quadras após se recuperar de uma lesão no punho e também passou por um período de cuidados relacionados à saúde mental.
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3: A CBF negou o pedido do Botafogo da Paraíba para transferir o jogo contra o Santa Cruz pela última rodada do quadrangular da Série C para o Estádio Lacerdão, em Caruaru. A partida está mantida para este sábado, dia 10, às 17 horas, no Almeidão, em João Pessoa. O clube paraibano havia solicitado a mudança após um acordo com o Santa Cruz, que já garantiu o acesso à Série B de 2027 e ainda disputa uma vaga na final da competição. O Botafogo da Paraíba já está eliminado e entrará em campo apenas para cumprir tabela, enquanto o Santa Cruz precisa de um empate para avançar à decisão da Série C. A tentativa de mudança de estádio ocorreu também por causa da determinação de torcida única no confronto, que impede a presença de torcedores visitantes no Almeidão. Com a decisão da CBF, o duelo permanece oficialmente marcado para João Pessoa.
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4: Mikel Arteta renovou seu contrato com o Arsenal até junho de 2030. O novo vínculo foi anunciado e substitui o anterior, que terminaria em 2027. O treinador espanhol também recebeu um aumento salarial, enquanto os integrantes de sua comissão técnica tiveram seus contratos ampliados. Os valores oficiais não foram divulgados pelo clube. A renovação acontece após a melhor temporada de Arteta no comando do Arsenal. Na temporada passada, ele levou o clube ao título da Premier League, encerrando um jejum de 22 anos, além de alcançar a final da Liga dos Campeões. Arteta está à frente do Arsenal desde 2019 e, caso cumpra o novo contrato até o fim, poderá completar mais de 10 anos no comando da equipe.
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3: O Juventude venceu a Ponte Preta por 2 a 0 pela 32ª rodada da Série B do Campeonato Brasileiro no estádio Ítalo Mário Limong, em Indaiatuba. Raí Silva abriu o placar aos 36 minutos do primeiro tempo com um belo chute de fora da área que acertou o ângulo. Na etapa final, aos 38 minutos, MP recebeu o cruzamento de Aderlan e marcou o segundo, garantindo a terceira vitória consecutiva do time gaúcho. Com o resultado, o Juventude chegou aos 59 pontos e reassumiu provisoriamente a liderança da Série B, 2 pontos à frente do Vila Nova, que ainda joga pela rodada. A Ponte Preta, já rebaixada para a Série C, permanece na última colocação, com 13 pontos. O Juventude volta a campo no domingo contra o São Bernardo, enquanto a Ponte enfrenta o Novo Horizontino na segunda-feira.
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5: Mais de 800 trabalhadores foram flagrados em condições degradantes em canaviais de Pernambuco numa fiscalização realizada pelo Ministério do Trabalho e Emprego. Durante a operação, realizada entre os dias 21 e 25 de setembro e divulgada esta semana, a Auditoria Fiscal do Trabalho visitou mais de 70 frentes de trabalho localizadas em cerca de 20 cidades que ficam na zona da Mata Norte e Sul pernambucanas. O estado é o segundo maior produtor de cana-de-açúcar do Nordeste. Entre as cidades fiscalizadas estão Água Preta, Gameleira, Nazaré da Mata, Palmares, Ribeirão e Timbaúba. Foi constatada a ausência de itens necessários para o uso durante o corte da cana. Pelo menos 230 trabalhadores estavam sem proteção facial para evitar lesões. Segundo o relato dos trabalhadores, eles também não receberam luvas e protetor solar e vários disseram ter ferimentos por uso dos facões utilizados durante o corte da cana. Além disso, não tinha água potável para consumo, banheiros e espaços apropriados para as refeições. Várias irregularidades também foram verificadas nos contratos de trabalho. Pelo menos 166 não tinham registro do trabalho executado em sua carteira de trabalho e outros 204 ainda estavam sob investigação. A auditoria fiscal apura ainda uma possível fraude relacionada às carteiras que estão assinadas. Os empregadores com irregularidades foram notificados para corrigir os problemas e apresentar documentos. Caso não comprovem os ajustes, poderão ser lavrados autos de infração. As investigações seguem para apurar as suspeitas em relação aos contratos trabalhistas. A gente lembra que entre os canais para denúncia, para relatar casos de condições de trabalho precárias, ilegalidades contratuais, assédio trabalhista, entre outras irregularidades, estão o Disque 100 e a Central Alô Trabalho, pelo número 158. Outra ferramenta é a plataforma IP de combate ao trabalho escravo e infantil. O acesso é pelo endereço ip.sit.trabalho.gov.br. Da Rádio Nacional em São Luís, Madison Euler.
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6: A Defensoria Pública do Amazonas e a Univaja, União dos Povos Indígenas do Vale do Javari, assinaram uma parceria para ampliar o apoio jurídico aos povos da região. A ideia é manter o atendimento contínuo. O acordo prevê que as entidades públicas vão ter que respeitar a autonomia e a cultura dos povos indígenas do Vale do Javari. Para isso, a Univaja vai disponibilizar a sede e intérpretes para facilitar a comunicação, explicou a coordenadora do Núcleo Especializado de Defesa dos Direitos dos Povos Indígenas e Comunidades Tradicionais da Defensoria, Daniele Fernandes.
7: Não apenas a interpretar, mas também fazer uma mediação entre culturas, para que explique para ela do que se trata aquele instituto jurídico e também para que nos explique o que é o direito naquela cultura, né? Como que o direito posto pode ser compatibilizado com o que é praticado naquela comunidade.
6: Além dos atendimentos presenciais que ocorrem em Tabatinga e Benjamin Constant, uma equipe em Manaus fará o atendimento online. A estimativa é de cerca de 40 atendimentos por mês. A maior necessidade de atendimento é o de registro e documentação, segundo Daniele. Mutirões pontuais chegaram a fazer 300 atendimentos. O procurador jurídico da Univaja, Eliésio Marubo, diz que ainda vai ser necessário conversar com a Defensoria Pública da União para debater os direitos dos indígenas também na Justiça Federal, como a questão previdenciária. Sobre a segurança, Eliésio afirmou que a Univaja procura se aproximar de órgãos públicos desde o assassinato do indigenista Bruno Pereira e do jornalista Dom Phillips.
8: Não, o Estado não tem, de alguma maneira, ele não tem atendido com total necessidade daquilo que nós temos levantado. E isso tem sido divulgado periodicamente pela Univaja, mas a nossa parte é exatamente essa, né? Fazer com que esses órgãos eles olhem para a região, atuem na região e, de alguma maneira, a gente vai provocar o Estado para que ele faça a sua parte na proteção do nosso território.
6: O Amazonas tem a maior população indígena do país, com mais de 490 mil pessoas de 259 povos. Só o Vale do Javari, onde há a maior concentração de indígenas isolados do mundo, estima-se que vivam cerca de 6.300 pessoas. Da Rádio Nacional em Brasília, Gabriel Brum.
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0: Esse foi mais uma edição do Repórter Brasil News. Obrigado pela sua companhia e até a próxima edição.
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0: E começamos mais uma quinta-feira com o pé direito no Show da Tarde. 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
2: Muito bem, depois desse breve intervalo comercial, a gente tá de volta aqui com mais uma dose de música boa no seu show da tarde. 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Tamo de volta.

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5: Muito bem, depois desse breve intervalo comercial, a gente tá de volta aqui com mais uma dose de música boa no seu show da tarde. 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E aí, tá prontinho pra ouvir aí somente as mais da tarde? 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
6: Luan Santana e Léo Foguete.

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0: Voltamos com tudo para mais um super bloco musical repleto de sucessos aqui no seu show da tarde. Ó, espero que você esteja animadão aí, hein? Pois estamos aqui naquele clima, daquele jeito, no pique, hein? 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

0: Obrigado, Mato Grosso. 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
3: Quando Guilherme desculpa isso aqui, ó.

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1: Tudo para mais um super bloco musical repleto de sucessos aqui no seu Show da Tarde. Ó, espero que você esteja animadão aí, hein? Pois estamos aqui naquele clima, daquele jeito, no pique, hein? Bora aumentar o volume aí porque músicas incríveis vão rolar a partir...

0: Fortaleza e Salvador.
1: Aqui é o final do nosso programa, gente. Mas as boas vibrações vão permanecer aqui com você e com a gente. Pode ter certeza, já tô com saudade. O nosso Show da Tarde volta logo mais, hein? Até breve, pessoal. Tchau, tchau.
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2: Rebeca Andrade foi convocada para representar o Brasil no Mundial de Ginástica Artística, que será realizado entre os dias 17 e 25 de outubro, em Roterdã, na Holanda. A ginasta de 27 anos retorna ao Mundial após ficar fora da edição de 2025, para se recuperar física e mentalmente depois dos Jogos de Paris. Além de Rebeca, a equipe feminina terá Flávia Saraiva, Gabriela Bolsas, Lohane Oliveira, Sofia Weisberg e Thaís Fidelis. No masculino, os convocados são Arthur Nori, Bernardo Miranda, Diogo Soares, Johnny Oshiro, Patrick Correia e Vitaly Guimarães. Rebeca disputará principalmente o salto e a trave, e chega como uma das principais atrações da competição, após conquistar 9 medalhas em mundiais. O torneio de Roterdã também será o primeiro evento pré-olímpico da modalidade para Los Angeles 2028, com as equipes medalhistas garantindo vaga nos jogos.
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3: Carlos Alcaraz entrou no top 3 dos espanhóis com mais títulos na era aberta do tênis. O feito aconteceu após conquistar o ATP 500 de Tóquio pela segunda vez consecutiva, chegando ao seu 27º título no circuito mundial e igualando David Ferrer. À frente estão Rafael Nadal, com 92 troféus, e Manuel Orantes, com 34. A conquista em Tóquio também marcou a 20ª vitória consecutiva de Alcaraz e seu 10º título em torneios da categoria ATP 500. Número alcançado desde 2009 apenas por ele, Nadal, Roger Federer e Novak Djokovic. Aos 23 anos, o espanhol voltou às quadras após se recuperar de uma lesão no punho e também passou por um período de cuidados relacionados à saúde mental.
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3: A CBF negou o pedido do Botafogo da Paraíba para transferir o jogo contra o Santa Cruz pela última rodada do quadrangular da Série C para o Estádio Lacerdão, em Caruaru. A partida está mantida para este sábado, dia 10, às 17 horas, no Almeidão, em João Pessoa. O clube paraibano havia solicitado a mudança após um acordo com o Santa Cruz, que já garantiu o acesso à Série B de 2027 e ainda disputa uma vaga na final da competição. O Botafogo da Paraíba já está eliminado e entrará em campo apenas para cumprir tabela, enquanto o Santa Cruz precisa de um empate para avançar à decisão da Série C. A tentativa de mudança de estádio ocorreu também por causa da determinação de torcida única no confronto, que impede a presença de torcedores visitantes no Almeidão. Com a decisão da CBF, o duelo permanece oficialmente marcado para João Pessoa.
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4: Mikel Arteta renovou seu contrato com o Arsenal até junho de 2030. O novo vínculo foi anunciado e substitui o anterior, que terminaria em 2027. O treinador espanhol também recebeu um aumento salarial, enquanto os integrantes de sua comissão técnica tiveram seus contratos ampliados. Os valores oficiais não foram divulgados pelo clube. A renovação acontece após a melhor temporada de Arteta no comando do Arsenal. Na temporada passada, ele levou o clube ao título da Premier League, encerrando um jejum de 22 anos, além de alcançar a final da Liga dos Campeões. Arteta está à frente do Arsenal desde 2019 e, caso cumpra o novo contrato até o fim, poderá completar mais de 10 anos no comando da equipe.
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5: O Juventude venceu a Ponte Preta por 2 a 0 pela 32ª rodada da Série B do Campeonato Brasileiro no estádio Ítalo Mário Limong, em Indaiatuba. Raí Silva abriu o placar aos 36 minutos do primeiro tempo com um belo chute de fora da área que acertou o ângulo. Na etapa final, aos 38 minutos, MP recebeu o cruzamento de Aderlan e marcou o segundo, garantindo a terceira vitória consecutiva do time gaúcho. Com o resultado, o Juventude chegou aos 59 pontos e reassumiu provisoriamente a liderança da Série B, 2 pontos à frente do Vila Nova, que ainda joga pela rodada. A Ponte Preta, já rebaixada para a Série C, permanece na última colocação, com 13 pontos. O Juventude volta a campo no domingo contra o São Bernardo, enquanto a Ponte enfrenta o Novo Horizontino na segunda-feira.
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6: Mais de 800 trabalhadores foram flagrados em condições degradantes em canaviais de Pernambuco numa fiscalização realizada pelo Ministério do Trabalho e Emprego. Durante a operação, realizada entre os dias 21 e 25 de setembro e divulgada esta semana, a Auditoria Fiscal do Trabalho visitou mais de 70 frentes de trabalho localizadas em cerca de 20 cidades que ficam na zona da Mata Norte e Sul pernambucanas. O estado é o segundo maior produtor de cana-de-açúcar do Nordeste. Entre as cidades fiscalizadas estão Água Preta, Gameleira, Nazaré da Mata, Palmares, Ribeirão e Timbaúba. Foi constatada a ausência de itens necessários para o uso durante o corte da cana. Pelo menos 230 trabalhadores estavam sem proteção facial para evitar lesões. Segundo o relato dos trabalhadores, eles também não receberam luvas e protetor solar e vários disseram ter ferimentos por uso dos facões utilizados durante o corte da cana. Além disso, não tinha água potável para consumo, banheiros e espaços apropriados para as refeições. Várias irregularidades também foram verificadas nos contratos de trabalho. Pelo menos 166 não tinham registro do trabalho executado em sua carteira de trabalho e outros 204 ainda estavam sob investigação. A auditoria fiscal apura ainda uma possível fraude relacionadas às carteiras que estão assinadas. Os empregadores com irregularidades foram notificados para corrigir os problemas e apresentar documentos. Caso não comprovem os ajustes, poderão ser lavrados autos de infração. As investigações seguem para apurar as suspeitas em relação aos contratos trabalhistas. A gente lembra que entre os canais para denúncia, para relatar casos de condições de trabalho precárias, ilegalidades contratuais, assédio trabalhista, entre outras irregularidades, estão o Disque 100 e a central Alô Trabalho, pelo número 158. Outra ferramenta é a plataforma IP de combate ao trabalho escravo e infantil. O acesso é pelo endereço ip.sit.trabalho.gov.br. Da Rádio Nacional em São Luís, Madison Euler.
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7: A Defensoria Pública do Amazonas e a Univaja, União dos Povos Indígenas do Vale do Javari, assinaram uma parceria para ampliar o apoio jurídico aos povos da região. A ideia é manter o atendimento contínuo. O acordo prevê que as entidades públicas vão ter que respeitar a autonomia e a cultura dos povos indígenas do Vale do Javari. Para isso, a Univaja vai disponibilizar a sede e intérpretes para facilitar a comunicação, explicou a coordenadora do Núcleo Especializado de Defesa dos Direitos dos Povos Indígenas e Comunidades Tradicionais da Defensoria, Daniele Fernandes.
8: Não apenas a interpretar, mas também fazer uma mediação entre culturas, para que explique para ela do que se trata aquele instituto jurídico e também para que nos explique o que, que é o direito naquela cultura, né? Como que o direito posto pode ser compatibilizado com o que é praticado naquela comunidade.
7: Além dos atendimentos presenciais que ocorrem em Tabatinga e Benjamin Constant, uma equipe em Manaus fará o atendimento online. A estimativa é de cerca de 40 atendimentos por mês. A maior necessidade de atendimento é o de registro e documentação, segundo Daniele. Mutirões pontuais chegaram a fazer 300 atendimentos. O procurador jurídico da Univaja, Eliésio Marubo, diz que ainda vai ser necessário conversar com a Defensoria Pública da União para debater os direitos dos indígenas também na Justiça Federal, como a questão previdenciária. Sobre a segurança, Eliésio afirmou que a Univaja procura se aproximar de órgãos públicos desde o assassinato do indigenista Bruno Pereira e do jornalista Dom Phillips.
9: Não, o Estado não tem, de alguma maneira, ele não tem atendido com total necessidade daquilo que nós temos levantado. E isso tem sido divulgado periodicamente pela Univagem, mas a nossa parte é exatamente essa, né? Fazer com que esses órgãos eles olhem para a região, atuem na região e, de alguma maneira, a gente vai provocar o Estado para que ele faça a sua parte na proteção do nosso território.
7: O Amazonas tem a maior população indígena do país, com mais de 490 mil pessoas de 259 povos. Só o Vale do Javari, onde há a maior concentração de indígenas isolados do mundo, estima-se que vivam cerca de 6.300 pessoas. Na Rádio Nacional em Brasília, Gabriel Brum.
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11: Esse foi mais uma edição do Repórter Brasil News. Obrigado pela sua companhia e até a próxima edição.
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2: Muito bem, depois desse breve intervalo comercial, a gente tá de volta aqui com mais uma dose de música boa no seu show da tarde. 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E aí, tá prontinho pra ouvir aí somente as mais da tarde? 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
3: Voltamos com tudo pra mais um super bloco musical repleto de sucessos aqui no seu show da tarde. 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
5: Muito bem, depois desse breve intervalo comercial, a gente tá de volta aqui com mais uma dose de música boa no seu show da tarde. 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

Gostou, joga a mão e faz barulho, já. Tá?

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1: Tudo para mais um super bloco musical repleto de sucessos aqui no seu Show da Tarde. Ó, espero que você esteja animadão aí, hein? Pois estamos aqui naquele clima, daquele jeito, no pique, hein? Bora aumentar o volume aí porque músicas incríveis vão rolar a partir de agora.

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3: Quando que leva o discurso aqui, ó?

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1: Tudo para mais um super bloco musical repleto de sucessos aqui no seu Show da Tarde. Ó, espero que você esteja animadão aí, hein? Pois estamos aqui naquele clima, daquele jeito, no pique, hein? Bora aumentar o volume aí porque músicas incríveis vão rolar a partir

0: Fortaleza, Fortaleza, Safadão!
1: Aqui é o final do nosso programa, gente, mas as boas vibrações vão permanecer aqui com você e com a gente. Pode ter certeza, já tô com saudade. O nosso Show da Tarde volta logo mais, hein? Até breve, pessoal. Tchau, tchau.
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2: Rebeca Andrade foi convocada para representar o Brasil no Mundial de Ginástica Artística, que será realizado entre os dias 17 e 25 de outubro, em Roterdã, na Holanda. A ginasta de 27 anos retorna ao Mundial após ficar fora da edição de 2025, para se recuperar física e mentalmente depois dos Jogos de Paris. Além de Rebeca, a equipe feminina terá Flávia Saraiva, Gabriela Bolsas, Lohane Oliveira, Sofia Weisberg e Thaís Fidelis. No masculino, os convocados são Arthur Nori, Bernardo Miranda, Diogo Soares, Johnny Oshiro, Patrick Correia e Vitaly Guimarães. Rebeca disputará principalmente o salto e a trave, e chega como uma das principais atrações da competição, após conquistar 9 medalhas em mundiais. O torneio de Roterdã também será o primeiro evento pré-olímpico da modalidade para Los Angeles 2028, com as equipes medalhistas garantindo vaga nos jogos.
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3: Carlos Alcaraz entrou no top 3 dos espanhóis com mais títulos na era aberta do tênis. O feito aconteceu após conquistar o ATP 500 de Tóquio pela segunda vez consecutiva, chegando ao seu 27º título no circuito mundial e igualando David Ferrer. À frente estão Rafael Nadal, com 92 troféus, e Manuel Orantes, com 34. A conquista em Tóquio também marcou a 20ª vitória consecutiva de Alcaraz e seu 10º título em torneios da categoria ATP 500. Número alcançado desde 2009 apenas por ele, Nadal, Roger Federer e Novak Djokovic. Aos 23 anos, o espanhol voltou às quadras após se recuperar de uma lesão no punho e também passou por um período de cuidados relacionados à saúde mental.
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3: A CBF negou o pedido do Botafogo da Paraíba para transferir o jogo contra o Santa Cruz pela última rodada do quadrangular da Série C para o estádio Lacerdão, em Caruaru. A partida está mantida para este sábado, dia 10, às 17 horas, no Almeidão, em João Pessoa. O clube paraibano havia solicitado a mudança após um acordo com o Santa Cruz, que já garantiu o acesso à Série B de 2027 e ainda disputa uma vaga na final da competição. O Botafogo da Paraíba já está eliminado e entrará em campo apenas para cumprir tabela, enquanto o Santa Cruz precisa de um empate para avançar à decisão da Série C. A tentativa de mudança de estádio ocorreu também por causa da determinação de torcida única no confronto, que impede a presença de torcedores visitantes no Almeidão. Com a decisão da CBF, o duelo permanece oficialmente marcado para João Pessoa.
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4: Mikel Arteta renovou seu contrato com o Arsenal até junho de 2030. O novo vínculo foi anunciado e substitui o anterior, que terminaria em 2027. O treinador espanhol também recebeu um aumento salarial, enquanto os integrantes de sua comissão técnica tiveram seus contratos ampliados. Os valores oficiais não foram divulgados pelo clube. A renovação acontece após a melhor temporada de Arteta no comando do Arsenal. Na temporada passada, ele levou o clube ao título da Premier League, encerrando um jejum de 22 anos, além de alcançar a final da Liga dos Campeões. Arteta está à frente do Arsenal desde 2019 e, caso cumpra o novo contrato até o fim, poderá completar mais de 10 anos no comando da equipe.
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5: O Juventude venceu a Ponte Preta por 2 a 0 pela 32ª rodada da Série B do Campeonato Brasileiro no estádio Ítalo Mário Limong, em Indaiatuba. Raí Silva abriu o placar aos 36 minutos do primeiro tempo com um belo chute de fora da área que acertou o ângulo. Na etapa final, aos 38 minutos, MP recebeu o cruzamento de Aderlan e marcou o segundo, garantindo a terceira vitória consecutiva do time gaúcho. Com o resultado, o Juventude chegou aos 59 pontos e reassumiu provisoriamente a liderança da Série B, 2 pontos à frente do Vila Nova, que ainda joga pela rodada. A Ponte Preta, já rebaixada para a Série C, permanece na última colocação, com 13 pontos. O Juventude volta a campo no domingo contra o São Bernardo, enquanto a Ponte enfrenta o Novo Horizontino na segunda-feira.
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6: Mais de 800 trabalhadores foram flagrados em condições degradantes em canaviais de Pernambuco numa fiscalização realizada pelo Ministério do Trabalho e Emprego. Durante a operação, realizada entre os dias 21 e 25 de setembro e divulgada esta semana, a Auditoria Fiscal do Trabalho visitou mais de 70 frentes de trabalho localizadas em cerca de 20 cidades que ficam na zona da Mata Norte e Sul pernambucanas. O estado é o segundo maior produtor de cana-de-açúcar do Nordeste. Entre as cidades fiscalizadas estão Água Preta, Gameleira, Nazaré da Mata, Palmares, Ribeirão e Timbaúba. Foi constatada a ausência de itens necessários para o uso durante o corte da cana. Pelo menos 230 trabalhadores estavam sem proteção facial para evitar lesões. Segundo o relato dos trabalhadores, eles também não receberam luvas e protetor solar e vários disseram ter ferimentos por uso dos facões utilizados durante o corte da cana. Além disso, não tinha água potável para consumo, banheiros e espaços apropriados para as refeições. Várias irregularidades também foram verificadas nos contratos de trabalho. Pelo menos 166 não tinham registro do trabalho executado em sua carteira de trabalho e outros 204 ainda estavam sob investigação. A auditoria fiscal apura ainda uma possível fraude relacionadas às carteiras que estão assinadas. Os empregadores com irregularidades foram notificados para corrigir os problemas e apresentar documentos. Caso não comprovem os ajustes, poderão ser lavrados autos de infração. As investigações seguem para apurar as suspeitas em relação aos contratos trabalhistas. A gente lembra que entre os canais para denúncia, para relatar casos de condições de trabalho precárias, ilegalidades contratuais, assédio trabalhista, entre outras irregularidades, estão o Disque 100 e a Central Alô Trabalho, pelo número 158. Outra ferramenta é a plataforma IP de combate ao trabalho escravo e infantil. O acesso é pelo endereço ip.sit.trabalho.gov.br. Da Rádio Nacional em São Luís, Madison Euler.
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7: A Defensoria Pública do Amazonas e a Univaja, União dos Povos Indígenas do Vale do Javari, assinaram uma parceria para ampliar o apoio jurídico aos povos da região. A ideia é manter o atendimento contínuo. O acordo prevê que as entidades públicas vão ter que respeitar a autonomia e a cultura dos povos indígenas do Vale do Javari. Para isso, a Univaja vai disponibilizar a sede e intérpretes para facilitar a comunicação, explicou a coordenadora do Núcleo Especializado de Defesa dos Direitos dos Povos Indígenas e Comunidades Tradicionais da Defensoria, Daniele Fernandes.
8: Não apenas a interpretar, mas também fazer uma mediação entre culturas, para que explique para ela do que se trata aquele instituto jurídico e também para que nos explique o que é o direito naquela cultura, né? Como que o direito posto pode ser compatibilizado com o que é praticado naquela comunidade.
7: Além dos atendimentos presenciais que ocorrem em Tabatinga e Benjamin Constant, uma equipe em Manaus fará o atendimento online. A estimativa é de cerca de 40 atendimentos por mês. A maior necessidade de atendimento é o de registro e documentação, segundo Daniele. Mutirões pontuais chegaram a fazer 300 atendimentos. O procurador jurídico da Univaja, Eliésio Marubo, diz que ainda vai ser necessário conversar com a Defensoria Pública da União para debater os direitos dos indígenas também na Justiça Federal, como a questão previdenciária. Sobre a segurança, Eliésio afirmou que a Univaja procura se aproximar de órgãos públicos desde o assassinato do indigenista Bruno Pereira e do jornalista Dom Phillips.
9: Não, o Estado não tem, de alguma maneira, ele não tem atendido com total necessidade daquilo que nós temos levantado. E isso tem sido divulgado periodicamente pela Univaja, mas a nossa parte é exatamente essa, né? Fazer com que esses órgãos eles olhem para a região, atuem na região e, de alguma maneira, a gente vai provocar o Estado para que ele faça a sua parte na proteção do nosso território.
7: O Amazonas tem a maior população indígena do país, com mais de 490 mil pessoas de 259 povos. Só o Vale do Javari, onde há a maior concentração de indígenas isolados do mundo, estima-se que vivam cerca de 6.300 pessoas. Da Rádio Nacional em Brasília, Gabriel Brum.
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11: Esse foi mais uma edição do Repórter Brasil News. Obrigado pela sua companhia e até a próxima edição.
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0: Mais uma quinta-feira com o pé direito no show da tarde. Estamos aqui, ó, pra animar a sua tarde. O programa promete e, é claro, vai ser do jeitinho que você gosta. Se prepare pra curtir os melhores sucessos que não saem da sua cabeça agora, hein?

0: no ar a Voz do Brasil. As notícias do governo federal que movimentaram o país no dia de hoje.
1: Olá, boa noite.
2: Boa noite para você que nos acompanha em todo o país.
1: Quinta-feira, 8 de outubro de 2026.
2: Vamos aos destaques do dia.
1: Falta um mês para o primeiro dia do Exame Nacional do Ensino Médio.
2: Estudantes de todo o país se preparam para conquistar uma vaga no ensino superior. Luana Kari.
3: Os inscritos devem conferir o local de prova com antecedência e organizar os itens necessários para o exame, como documento oficial com foto e caneta esferográfica preta.
1: Flagrantes de trabalho em condição análoga à escravidão atingem setores como pecuária, construção civil e serviços domésticos.
2: O Ministério do Trabalho e Emprego atualiza cadastro de empregadores autuados no país. Gabriela Noronha.
4: Os 82 registros estão distribuídos por 21 unidades da Federação. Minas Gerais concentra o maior número de ocorrências.
1: Proteção às mulheres.
2: Vítimas de violência doméstica têm direito ao afastamento remunerado do trabalho por até 6 meses.
1: A decisão garante estabilidade financeira para romper o ciclo de violência. Thaís de Araújo.
5: A mulher afastada não precisa cumprir período de carência. Também não há desconto de contribuição previdenciária e o período é computado como tempo de contribuição para a aposentadoria.
2: Na apresentação da Voz do Brasil, Luciano Seixas e Mariana Júnior.
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2: Mais de 500 trabalhadores foram resgatados em situação de exploração extrema e trabalho análogo à escravidão em 21 estados brasileiros.
1: O Ministério do Trabalho atualizou a chamada Lista Suja, cadastro que reúne empregadores responsabilizados por submeter trabalhadores a condições análogas à escravidão.
2: Nesta nova atualização foram incluídos 82 nomes entre pessoas físicas e empresas. Os casos foram identificados em fiscalizações realizadas entre 2024 e 2026.
4: 82 novos nomes foram incluídos na chamada Lista Suja, cadastro que reúne empregadores flagrados submetendo trabalhadores a condições análogas à escravidão. Desse total, 54 são pessoas físicas e 28 são empresas. A atualização do documento foi publicada pelo Ministério do Trabalho e incluiu casos identificados pela Inspeção do Trabalho entre 2024 e 2026. A coordenadora geral de fiscalização para a erradicação do trabalho análogo ao de escravizado e tráfico de pessoas, Shakti Prates Borella, explica que os registros entram no cadastro somente após o encerramento do processo administrativo, quando existe decisão definitiva pela procedência da autuação.
6: O empregador tem o direito à defesa, ele vai fazer sua defesa e tem um julgamento administrativo que vai constatar que de fato aquela infração existiu. Quando não tem mais recurso administrativo, essa empresa vai entrar na lista, vai entrar no cadastro de empregadores.
4: Ainda segundo o cadastro, os 82 registros estão distribuídos por 21 unidades da federação. Minas Gerais concentra o maior número de ocorrências, com 19 casos, seguido pela Bahia com 8. Entre as atividades econômicas com maior número de inclusões nesta atualização estão a criação de bovinos para corte, os serviços domésticos, a produção de carvão vegetal, a produção de café e a construção de edifícios. Os novos casos incluídos no cadastro resultaram no resgate de mais de 500 trabalhadores em situações de exploração e de trabalho análogo à escravidão. A coordenadora Shakti Prates fala sobre a importância da denúncia.
6: Nós temos dois principais canais de denúncia. Um é o sistema IP, que você encontra na internet, e o outro é o Disque 100, que você consegue via telefone. Quem faz a denúncia pode colocar seu nome, seu telefone, porque isso facilita muito para a gente conseguir mais informações e garantir que o Estado chegue a essas pessoas, garantir que essa política de Estado seja executada.
4: As ações de combate ao trabalho análogo à escravidão são coordenadas pela Auditoria Fiscal do Trabalho. As operações contam, em geral, com a participação da Polícia Federal, do Ministério Público do Trabalho, do Ministério Público Federal e da Defensoria Pública da União. Reportagem Gabriela Noronha.
1: Mulheres vítimas de violência doméstica que precisarem deixar o trabalho para se proteger, agora têm direito a um afastamento remunerado por até 6 meses.
2: O governo federal seguiu o parecer da Advocacia Geral da União após o entendimento do Supremo Tribunal Federal sobre a Lei Maria da Penha.
1: A medida não exige tempo mínimo de contribuição e o período de afastamento continua contando para a aposentadoria.
5: Mulheres vítimas de violência doméstica terão direito a afastamento remunerado de até 6 meses mediante determinação judicial. A medida, prevista na Lei Maria da Penha, cumpre decisão do Supremo Tribunal Federal para garantir segurança financeira às mulheres que precisam se afastar do trabalho para preservar a própria integridade e romper o ciclo da violência doméstica. A medida protetiva judicial, que determina o afastamento, será suficiente para viabilizar o pagamento, como explica a presidente do Instituto Nacional do Seguro Social, o INSS, Ana Cristina Silveira.
7: Então, denunciando e tendo uma medida protetiva do juiz criminal, ela consegue solicitar o benefício pelo aplicativo Meu INSS, pelo 135, ou pessoalmente nas agências do INSS. Ela consegue passar 6 meses longe do trabalho para poder refazer sua vida em outro local, caso necessário.
5: A mulher afastada não precisa cumprir período de carência para receber o benefício. Também não há desconto de contribuição previdenciária sobre o valor recebido e o período é computado como tempo de contribuição para a aposentadoria. A secretária executiva do Ministério das Mulheres, Eutália Barbosa, fala sobre a importância do benefício.
8: A principal função dele é justamente garantir segurança, né? Porque a mulher não tenha que escolher entre a segurança da sua vida e a sua autonomia financeira ou acesso ao seu salário.
5: A presidente do INSS, Ana Cristina Silveira, explica que o órgão também poderá cobrar do agressor, por meio de ação regressiva, os valores pagos à vítima.
7: O parecer determina que vai haver ação regressiva para rever do agressor os valores que foram pagos pela Previdência. Então, é uma medida muito positiva, porque além de acolher as mulheres, a gente faz com que os agressores, eles paguem pelos seus atos, também financeiramente.
5: Para as mulheres que não são seguradas da Previdência, o benefício tem natureza assistencial. Neste caso, o pagamento será feito pelo Estado, pelo Distrito Federal ou pelo município indicado pelo juiz. Com locução de Thaís de Araújo, reportagem Cleide Lopes.
2: Novas oportunidades para o setor industrial, estratégias de competitividade, inovação e os impactos do acordo Mercosul-União Europeia.
1: O encontro Conexões Produtivas, promovido pela Apex Brasil, a Agência Brasileira de Promoção de Exportações e Investimentos, mostrou aos empresários a importância da abertura de novos mercados para produtos brasileiros.
2: O evento é voltado para grandes, médias e pequenas indústrias.
9: O Conexões Produtivas apresenta aos estados oportunidades para o desenvolvimento da indústria, com atenção às vocações locais para exportações a partir do acordo Mercosul-União Europeia. Segundo a Apex Brasil, o mercado europeu reúne 27 países, com potencial de alcance de 780 milhões de consumidores. O encontro também debateu a estratégia do Brasil para expandir mercados e fortalecer a indústria diante do novo cenário internacional. O ministro do Desenvolvimento, Indústria, Comércio e Serviços, Márcio Elias Rosa, destacou a importância do país conquistar novos mercados.
10: Buscar a diversificação de mercados significa buscar oportunidades para a nossa atividade industrial comercializar fora do país, né? Para além da questão simplesmente do agronegócio, que já vende muito bem, nós estamos celebrando nesse ano a abertura de mais de 700 novos mercados para o agro, para a pecuária. Agora, para o setor industrial, para a indústria de transformação, para a indústria de manufatura, que é muito relevante, nós devemos buscar diversificação.
9: O evento também discutiu caminhos para ampliar a presença de empresas do Rio de Janeiro no mercado internacional. O presidente da Apex Brasil, Laudemir Miller, destacou o potencial do estado nas exportações.
11: E o estado do Rio de Janeiro tem uma diversificação da indústria muito forte, tem uma indústria de óleo e gás muito forte, tem uma indústria da moda muito forte, uma indústria metal mecânica muito forte, uma indústria automobilística muito forte. A gente está aqui para apoiar o empresário e a empresária do estado do Rio, principalmente os pequenos e os médios empresários, também os grandes.
9: Um levantamento identificou 602 produtos no estado com oportunidades de exportação. Em 2025, o Rio de Janeiro exportou mais de 48 bilhões de dólares para o mundo. Desse total, 20% das exportações do estado foram para a União União Europeia. Reportagem Márcia Fernandes.
1: A financiadora de estudos e projetos, a FINEP, lançou a seleção pública do Programa Nacional de Incubadoras Tecnológicas de Cooperativas Populares.
2: Até 14 de janeiro, instituições de pesquisa podem apresentar projetos para desenvolver ou adaptar tecnologias voltadas à economia solidária.
1: As propostas devem ser feitas em parcerias com cooperativas, associações, organizações sociais ou redes de cooperação popular.
12: A chamada pública Proninc 2026 da FINEP, a financiadora de estudos e projetos, disponibiliza até 100 milhões de reais em recursos não reembolsáveis do FNDCT, o Fundo Nacional de Desenvolvimento Científico e Tecnológico. A proposta é transformar conhecimento e inovação em soluções para problemas concretos dos empreendimentos, como explica o secretário nacional de Economia Popular e Solidária, substituto do Ministério do Trabalho, Sérgio Godoy.
13: Tecnologia sociais que apoiam o combate à fome. São essas tecnologias que a gente está buscando.
12: As propostas devem estar diretamente ligadas à economia solidária e ser construídas de forma participativa. O gerente do Departamento de Infraestrutura e Tecnologias Sociais da FINEP, Guilherme Tulli, destaca o caráter obrigatório dessas parcerias.
13: Então precisa ter uma cooperativa, uma associação, uma organização da sociedade civil. Se não houver a inclusão dessas cooperativas populares, o projeto sequer é habilitado.
12: As propostas podem ser enviadas até 14 de janeiro de 2027. As regras completas estão no edital da chamada pública Proninc 2026 no endereço finep.gov.br. Reportagem Pablo Mundo.
2: Chegar na escola, entrar na sala de aula e estudar. Essa é a rotina diária de milhões de estudantes brasileiros.
1: Daqui a um mês, estudantes de todo o país farão a primeira prova do Exame Nacional do Ensino Médio, o Enem.
2: E cruzar os portões da escola onde vão realizar a avaliação pode representar algo bem maior: o passaporte para a entrada no ensino superior.
1: A preparação se intensifica entre os candidatos nessa reta final.
14: Há 2 anos, a estudante Isabelle Carvalho se prepara para o Exame Nacional do Ensino Médio. Ela quer fazer medicina e dedica todo o tempo que tem aos estudos, inclusive quando está no transporte público.
15: E às vezes me incomoda um pouco, porque parece que eu tô perdendo tempo no ônibus, aí eu coloco umas videoaulas para rodar, mas é a videoaula que eu já tô acostumada, eu meio que já revejo o conteúdo.
14: Com a condição rara de saúde, o estudante Miqueias José de Almeida Gomes vai buscar uma vaga em medicina. Ele quer ajudar pessoas que vivem em situação semelhante.
16: Eu tenho muito incentivo, não só da minha mãe, dos meus familiares, e também da médica, o qual faz o meu tratamento médico. É aí eu fazer esse curso de medicina, para que eu também possa alcançar outras vidas que possuem a condição rara, que é a trombastenia de Glanzmann.
14: Daqui a um mês, milhões de estudantes como Isabelle e Miqueias realizam a prova do Enem. São 2 dias de avaliação, 8 e 15 de novembro. No primeiro domingo, os estudantes respondem a 45 questões de linguagens e códigos e 45 de ciências humanas, além da redação. Já no segundo dia de prova, são 45 questões de ciência da natureza e mais 45 de matemática. Professor de cursinho preparatório há 10 anos, Rubenilson Cerqueira dá dicas para essa reta final.
17: Estejam nesse momento de preparo, fazer muitas questões para poder fixar o conteúdo, mas é importante que tenha um momento de descanso, porque existe um equilíbrio ali entre você ter o conhecimento, mas se não tiver com a mente descansada, você não consegue colocar isso em prática.
14: Até lá, os inscritos devem ficar atentos às orientações oficiais, conferir o local de prova com antecedência e organizar os itens necessários para o exame, como documento oficial com foto e caneta esferográfica preta. Ricardo Cardoso, presidente substituto do INEP, lembra que até o fim do mês, todos os estudantes poderão conferir o cartão de inscrição.
18: Nós teremos, na última semana de outubro, a divulgação do cartão de confirmação de inscrição. A maioria dos estudantes concluídos escola pública já tiveram acesso, né, vão fazer o Enem na sua própria escola. Mas é importante acessar o sistema de inscrição para você ver com calma, com tranquilidade.
14: O Enem é uma das principais portas de entrada para a educação superior no Brasil. As notas do exame são utilizadas para a seleção de estudantes por meio do SISU e do ProUni e também servem de requisito para o Fundo de Financiamento Estudantil. Para mais informações sobre o exame, o MEC disponibiliza o Guia do Enem, que pode ser acessado em gov.br/MEC. Reportagem Luana Karen.
2: E o Ministério da Educação oferece ferramentas digitais gratuitas para essa preparação. O aplicativo MEC Enem traz simulados e dicas de redação.
1: Tem também o MEC Idiomas para inglês e espanhol. E o MEC Livros com mais de 25 mil obras.
2: E estão abertas as inscrições para a edição do Enem voltada para pessoas privadas de liberdade e jovens que cumprem medidas socioeducativas.
1: As inscrições devem ser feitas de forma exclusiva pelo responsável pedagógico de cada unidade.
2: Caso o participante precise de algum tipo de atendimento especializado, o pedido deve ser feito pelo responsável pedagógico no momento da inscrição.
1: Para mais informações, acesse gov.br/inep.
2: Escolas situadas em fronteiras com outros países podem aderir ao programa Escolas Interculturais.
1: A intenção é promover o enriquecimento linguístico e cultural de estudantes que moram nessas regiões e que convivem com culturas diferentes.
19: O Brasil faz fronteira com 10 nações e as escolas situadas nessas regiões enfrentam desafios relacionados à inclusão, diversidade linguística e integração cultural. E como forma de promover a educação que atende imigrantes e refugiados, o Brasil criou o programa Escolas Interculturais e de Fronteira. A diretora da escola, Silveira Martins, em Santana do Livramento, no Rio Grande do Sul, que faz fronteira com Uruguai, Elisângela Dornelles, fala sobre a experiência com o programa.
20: Os nossos alunos convivem com as duas culturas. A partir disso, nós realizamos visitas às escolas, intercâmbios, encontros, participando de seminários, viagens internacionais, atividades culturais.
19: A iniciativa prevê apoio financeiro para projetos pedagógicos desenvolvidos em cooperação com escolas de países vizinhos. A coordenadora geral da Secretaria de Articulação Intersetorial do Ministério da Educação, Jesuína Leclerc, explica como as escolas podem participar.
21: A partir da indicação de suas respectivas secretarias de educação, realizar o seu plano de atendimento. A escola passará a receber R$25 mil para poder dar início às suas atividades ou dar continuidade.
19: As cerca de 70 escolas de fronteira interessadas em fazer adesão ao programa devem acessar a página do Ministério da Educação em gov.br/MEC. Reportagem Cleide Lopes.
2: A previsão é que os programas interculturais sejam desenvolvidos a partir de novembro deste ano.
1: Professores e instituições de ensino de todo o país têm até o dia 12 de outubro para se inscreverem na primeira edição do Prêmio Brasil de Ensino de Matemática.
2: O concurso vai premiar até 20 iniciativas que se destacam por melhorar o aprendizado da disciplina nas salas de aula.
22: É a primeira edição do Prêmio Brasil de Ensino de Matemática na Educação Básica. A iniciativa busca valorizar experiências que contribuam para a aprendizagem e para a equidade na educação básica. O diretor-geral do Instituto de Matemática Pura e Aplicada, Marcelo Viana, explica que a premiação deve produzir subsídios técnicos para políticas educacionais.
23: Existem práticas que são realizadas aqui e lá por um professor, uma professora, e são exitosos e indicam caminhos, mas para isso é preciso que esses bons exemplos sejam conhecidos e sejam divulgados.
22: O prêmio vai contemplar duas categorias, docentes e instituições. Sumaia Almeida Ramos é professora de matemática em Petrolina, Pernambuco. Para ela, mais que reconhecimento, O prêmio representa a valorização do trabalho docente.
0: A partir do momento em que eu começo a mostrar que estamos vendo, estamos buscando esses profissionais, isso pode incentivar para outros professores que possivelmente estejam desestimulados a quererem desenvolver projetos também.
22: As propostas selecionadas integrarão o Caderno Nacional de Práticas Exitosas, que contribuirá para a disseminação de práticas de referência no ensino de matemática. As inscrições estão abertas até 12 de outubro pelo endereço candidaturas.impa.br. Reportagem Luciana Colares de Holanda.
1: O cultivo de flores é uma atividade que requer cuidado, experiência e atenção às condições climáticas.
2: E um projeto da Universidade Federal de Santa Maria está levando conhecimento científico e capacitação gratuita para quem quer empreender nesse ramo.
1: A iniciativa já alcançou mais de 500 famílias do Rio Grande do Sul. Confira os detalhes no quadro Ciência na Prática.
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4: Transferir conhecimento científico e técnicas de produção para aumentar a sustentabilidade e o lucro no campo. Essa é a missão do projeto Flores para Todos, uma iniciativa da equipe Fenogled do programa de pós-graduação em agronomia da Universidade Federal de Santa Maria, no Rio Grande do Sul.
6: O projeto Flores para Todos, ele tem por objetivo formar novos produtores profissionais de flores. Nós passamos dessa fase de as flores ser uma alternativa e sim uma fonte principal de renda dentro da propriedade.
4: As espécies cultivadas pelo projeto são adaptadas para o plantio a céu aberto durante todo o ano. Isso reduz os custos de produção e aproveita o alto potencial de lucro que o mercado de flores oferece, até mesmo para pequenas propriedades.
6: As flores são parte do setor da horticultura e a principal característica desse setor é uma alta rentabilidade por metro quadrado e por isso que se encaixa perfeitamente na pequena propriedade, onde às vezes em 30 metros quadrados, a família tira um faturamento muito bom.
4: Além de movimentar o agroturismo, a iniciativa oferece consultoria gratuita que ensina o produtor a vender o seu produto.

0: os resultados do projeto Flores para Todos na página da Universidade Federal de Santa Maria. E esse foi o Ciência na Prática. Esse episódio contou com a produção de Raquel Mariano e edição de Edinaldo Júnior. E nosso encontro com o saber científico volta na próxima semana. Até lá.
1: Quem trabalha na educação infantil já pode consultar os livros que poderão chegar às escolas.
2: O Guia do Programa Nacional do Livro Didático está disponível e reúne obras para o ensino e materiais de apoio aos professores.
1: Agora, escolas e professores podem se preparar para escolher os livros que vão usar nos próximos anos.
3: O Ministério da Educação divulgou o resultado final da avaliação das obras do PNLD, o Programa Nacional do Livro e do Material Didático para os anos iniciais do ensino fundamental. As obras têm o objetivo de apoiar a formação continuada e o trabalho pedagógico dos professores, principalmente em temas ligados à alfabetização. Elas fazem parte do acervo da Biblioteca do Professor e reúnem produções atualizadas sobre formação docente, além de exemplos de práticas pedagógicas em diferentes contextos. Com a divulgação do resultado final, o processo segue agora para as etapas de aquisição e distribuição, conduzidas pelo FNDE, o Fundo Nacional de Desenvolvimento da Educação. O Programa Nacional do Livro e do Material Didático é responsável pela avaliação, seleção e aquisição de livros e materiais didáticos para as escolas públicas. Após a aquisição dos materiais pelo FNDE, as obras selecionadas poderão ser disponibilizadas aos professores por meio do endereço pnlddigital.fnde.gov.br. Reportagem Talita Albuquerque.
2: E atenção, candidatos do primeiro concurso público nacional unificado.
1: Foi publicada a terceira convocação dos aprovados em lista de espera para vagas temporárias no Ministério do Trabalho e Emprego.
2: Agora, os convocados precisam cumprir a etapa documental e acompanhar a publicação da lista definitiva, prevista para novembro.
1: A documentação deve ser apresentada pela plataforma sougov.br entre 20 e 27 de outubro.
2: O candidato que não apresentar os documentos exigidos no período estabelecido perde os efeitos da convocação.
1: Para mais informações, acesse gov.br/gestão sem o tio.
2: E essas foram as notícias do governo federal.
1: Uma realização da Secretaria de Comunicação Social da Presidência da República.
2: Com produção da empresa Brasil de Comunicação.
1: Fique agora com as notícias do Poder Judiciário e do Congresso Nacional. Boa noite.
2: Boa noite, até amanhã.
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6: STF valida lei do Paraná que amplia gratuidade em estacionamentos para pessoas com deficiência.
7: TSE anula votos recebidos por Antony Garotinho na disputa pelo governo do Rio de Janeiro.
6: Furto de carro com chave na ignição enquanto segurada abrir a porta de casa não afasta cobertura securitária.
7: Boa noite, eu sou Marcela Luiza.
6: Eu sou Walter Lima.
7: O Supremo Tribunal Federal decidiu que é constitucional uma lei estadual que amplia a gratuidade em estacionamentos para pessoas com deficiência.
6: A decisão foi tomada na sessão plenária desta quinta-feira. Marta Ferreira.
8: No Paraná, as regras sobre estacionamento para pessoas com deficiência são regulamentadas pela Lei Estadual 18.419 de 2015. E pelas normas de trânsito nacionais. Dispositivos dessa norma asseguram às pessoas com deficiência um período de gratuidade equivalente ao dobro do concedido aos demais usuários. Nos estabelecimentos que não prevêem tempo mínimo gratuito, a norma garante ao menos 30 minutos de gratuidade, a fim de facilitar o deslocamento dessas pessoas.
9: A Associação Brasileira de Shopping Centers entrou com uma ação no Supremo Tribunal Federal pedindo que a lei seja considerada inconstitucional. A alegação é de violação ao direito de propriedade e aos princípios da livre iniciativa e da livre concorrência.
8: O relator é o ministro Nunes Marques. No voto, ele destacou que a finalidade predominante da lei é promover acessibilidade e inclusão social, matérias de competência legislativa concorrente. No mesmo sentido, votaram os demais ministros. O plenário, então, validou a lei do Paraná, entendendo que a norma promove acessibilidade ao garantir o dobro do período gratuito ou na ausência de gratuidade,

0: 30 minutos sem cobrança.
1: O Tribunal Superior Eleitoral anulou os votos recebidos por Antony Garotinho na disputa pelo governo do Rio de Janeiro.
2: A decisão, por maioria de 5-2, determinou a retotalização dos votos da eleição para governador. Guilherme Firmino.
3: Nessa quinta-feira, o Tribunal Superior Eleitoral rejeitou por unanimidade o pedido de desistência de recurso apresentado por Antony Garotinho. O TSE também manteve o indeferimento do registro de candidatura ao governo do Rio de Janeiro. Segundo o tribunal, Garotinho não tinha as condições de elegibilidade relacionadas à plenitude dos direitos políticos e à filiação partidária. Por 5-2, os ministros determinaram a anulação dos votos recebidos pelo candidato. Com isso, o tribunal determinou a retotalização da votação para governador do Rio de Janeiro.
1: Deixar carro aberto e com a chave na ignição apenas para abrir o portão de casa não afasta direito à indenização do seguro se veículo for furtado.
2: Esse entendimento é do STJ, Fátima Uchoa.
4: Após a seguradora negar a indenização do seguro veicular, a proprietária que teve o carro furtado nessa situação entrou com ação judicial, mas o Tribunal de Justiça de São Paulo negou o pedido. Já no STJ, os ministros entenderam que a conduta da mulher, adotada para guardar o carro em segurança o mais rápido possível, mesmo deixando a chave na ignição enquanto abria o portão de casa, não representa agravamento intencional do risco previsto em contrato que justifique a perda da cobertura do seguro. A relatoria foi do ministro Ricardo Vilas Boas Cueva.
1: O Tribunal Superior do Trabalho manteve uma indenização que uma faculdade terá de pagar a um professor e jornalista de Teresina, no Piauí.
2: A instituição de ensino usou imagens de televisão do professor sem autorização. O TST considerou o uso ilegal. Simone Moura.
5: A faculdade usou essas imagens em outdoors e nas redes sociais sem autorização. Para os ministros da oitava turma, a campanha teve alcance apenas local e por um período limitado. Foi fixado indenização de R$30 mil por danos materiais e R$40 mil por danos morais. A decisão foi unânime.
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1: Uma boa noite.
2: E até amanhã.

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1: Eu sou Paula Groba.
2: E eu sou Humberto Pinheiro.
1: E estes são os destaques de hoje do Jornal do Senado, que começa agora.
2: Senado conclui terceira sessão de discussão sobre a proposta que acaba com a escala 6x1.
1: Carros novos poderão ter alerta para evitar que crianças sejam esquecidas no banco de trás.
2: Projeto cria incentivos para startups que desenvolvem soluções de preservação ambiental.
1: Boa noite.
2: Boa noite.
1: O Senado realizou nesta quinta-feira a terceira sessão de discussão da PEC, que acaba com a escala 6x1. São necessárias 5 sessões de discussão antes da votação em primeiro turno. Se for aprovada, a proposta ainda terá de passar por discussões e votação em segundo turno. O texto reduz de 44 para 40 horas semanais a jornada máxima de trabalho sem redução de salário e garante 2 dias de descanso por semana. A mudança, no entanto, será gradual. 2 meses após a promulgação, a jornada passaria para 42 horas semanais, já com 2 dias de descanso. 12 meses depois, o limite chegaria às 40 horas.
2: Durante a terceira sessão, o senador Paulo Paim, do PT do Rio Grande do Sul, defendeu que a redução da jornada, sem diminuição dos salários, pode fortalecer a previdência social. Segundo ele, o fim da escala 6x1 pode estimular a formalização de trabalho e com mais trabalhadores com carteira assinada aumentar a arrecadação previdenciária. Paim também afirmou que a mudança pode beneficiar empregadores e empreendedores e defendeu que desenvolvimento econômico, valorização do trabalho, proteção social e políticas humanitárias caminhem juntos.
3: Quando reduzimos a jornada, ampliamos o emprego formal. Mais empregos formais significam mais trabalhadores contribuindo com a previdência. Mais contribuintes significam mais arrecadação previdenciária.
1: E o Senado deve começar a analisar um projeto que obriga empresas a oferecerem produtos e serviços digitais voltados a pessoas idosas, com linguagem mais simples e recursos que garantam mais segurança nas transações.
2: O texto também prevê a capacitação de idosos para que eles aprendam a identificar fraudes e golpes em operações pela internet. Repórter Alexandre Campos.
4: No caso de produtos financeiros ofertados por instituições bancárias, as aplicações de internet, quando destinadas a pessoas idosas, devem disponibilizar uma espécie de botão de pânico para interromper operações fraudulentas e canal de contestação rápida para minimizar os prejuízos. A autora do projeto, a senadora Damaris Alves, do Republicanos do Distrito Federal, acredita que essas medidas são essenciais para essa parcela da população.
5: Então a gente quer que os aplicativos, especialmente de banco, do INSS, os aplicativos públicos, o do SUS, os aplicativos que a pessoa não vive mais sem eles, sejam mais acessíveis para pessoas idosas.
4: O projeto ainda prevê que essa parcela da população aprenda a identificar fraudes e golpes em operações na internet e torna crime o gerenciamento sem autorização expressa de bens de pessoas idosas e a apropriação de senha, chave criptográfica, token, assinatura digital ou qualquer outra credencial de acesso ou autenticação com o objetivo de auferir vantagem econômica.
1: Uma tecnologia simples pode ajudar a evitar uma tragédia. Um alerta no carro para lembrar pais e mães de que há uma criança no banco de trás.
2: É o que prevê um projeto da senadora Tereza Leitão, que determina a instalação do dispositivo em automóveis novos. Mais informações com a repórter Raíssa Abreu.
6: Um pai ficou de deixar o filho na creche pela manhã antes de ir trabalhar. Em vez disso, ele seguiu direto para o trabalho, estacionou o carro e esqueceu que a criança estava na cadeirinha, no banco traseiro. O bebê ficou trancado no carro fechado por horas e só foi encontrado no final da tarde, em parada cardiorrespiratória e sem sinais vitais. Tragédias como essa, que aconteceu em Santa Catarina em 2023, são mais frequentes do que se imagina. Não existem dados consolidados no Brasil, mas estudos feitos nos Estados Unidos indicam que cerca de 40 crianças morrem anualmente por terem sido deixadas em carros fechados sob a altas temperaturas. Para a senadora Tereza Leitão, do PT de Pernambuco, uma das causas desse tipo de episódio é a exaustão. E aí, as mulheres, que precisam acumular a vida profissional com a vida doméstica, são também as que mais sofrem.
7: A carga de trabalho doméstico corresponde a 21 horas, mais de 21 horas semanais, enquanto a dos homens é de pouco mais de 11 horas. A exaustão física e mental que recai sobre essas mulheres é muito grande, porque a jornada não termina quando sai do emprego. Começa uma nova jornada.
6: Para prevenir esses acidentes, a senadora apresentou um projeto que obriga as fábricas de carros a instalarem um dispositivo de alerta contra a presença de pessoas e animais esquecidos no interior dos veículos, com sinais sonoros ou luzes de emergência. A mudança valeria apenas para veículos novos, e a indústria automotiva teria 2 anos para adaptação às novas exigências. A proposta vai ser encaminhada às comissões temáticas.
1: E ligações de números desconhecidos podem ganhar um novo filtro nos celulares vendidos no Brasil. Um projeto em análise no Senado prevê que celulares vendidos no país tenham uma função para bloquear, rejeitar ou silenciar chamadas de números que não estão na lista de contatos.
2: A proposta quer dar ao usuário mais controle sobre as ligações que recebe. A reportagem é de Yasmin Rodrigues.
8: O autor do projeto, senador Stevenson Valentim, do Podemos do Rio Grande do Norte, argumenta que as chamadas indesejadas são um problema frequente para os consumidores e podem estar associadas a práticas abusivas e tentativas de golpe. A medida valeria para aparelhos comercializados no território nacional. A ideia é permitir que o próprio usuário escolha como lidar com números desconhecidos, sem depender exclusivamente de serviços oferecidos pelas operadoras. O senador Laércio Oliveira, do PP de Sergipe, destacou o impacto desse tipo de chamada na rotina dos brasileiros.
9: A gente sofre quase todos os dias com essas empresas de telemarketing, essas companhias de telefonia, importunando a vida do cidadão e da cidadã brasileira.
8: O projeto de lei foi apresentado nesta quarta-feira, dia 7 de outubro. Vai passar pelas comissões e plenário do Senado antes de seguir para a Câmara dos Deputados.
1: Um projeto pronto para votação na Comissão de Meio Ambiente do Senado pretende incentivar empresas que desenvolvem soluções para a preservação ambiental.
2: A proposta cria critérios para o reconhecimento das chamadas startups verdes e prevê prioridade no acesso a incentivos e financiamentos. Os detalhes com a repórter Marcela Cunha.
10: Empresas que desenvolvem tecnologias para reduzir a poluição, economizar energia ou reaproveitar resíduos poderão receber incentivos específicos para crescer no Brasil. É o que prevê um projeto que inclui as chamadas startups verdes na legislação brasileira. As startups são empresas jovens, geralmente ligadas à inovação, que desenvolvem novos produtos, serviços ou modelos de negócios. Pela proposta, serão consideradas verdes aquelas que oferecem soluções para problemas ambientais, como a emissão de gases que provocam o aquecimento global, o desperdício de recursos naturais e a geração de lixo. O autor da proposta, senador Fernando Dueire, do PSD de Pernambuco, explicou que a intenção é criar condições para o desenvolvimento dessas empresas.
11: Acreditamos que ao estimularmos essas startups, estamos não apenas criando novos negócios, mas investindo na qualidade de vida das futuras gerações e no fortalecimento de uma economia mais resiliente e sustentável.
10: O projeto prevê prioridade no acesso a programas de apoio técnico e financeiro, benefícios fiscais e editais públicos de inovação e sustentabilidade.
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2: Com edição de Paulo Groba e trabalhos técnicos de Eliseu Caires, o Jornal do Senado fica por aqui. Acompanhe agora as notícias da Câmara dos Deputados. Boa noite.
1: Boa noite e até amanhã.
13: Jornal Câmara dos Deputados. Projeto obriga postos a detalhar custo dos combustíveis nas notas fiscais.
14: Comissão aprova selo para premiar cidades com boas práticas no trânsito.
13: Câmara analisa dar à assinatura digital valor de reconhecimento de firma.
14: Boa noite. Projeto em debate na Câmara confere à assinatura digital o valor de reconhecimento de firma em cartório. A ideia é diminuir a burocracia e facilitar a vida do cidadão, sem perder a segurança nos documentos. Confira os detalhes na reportagem de Fabielle Pires.
15: Já pensou resolver pela internet uma burocracia que exige uma ida ao cartório? Um projeto em análise na Câmara dos Deputados quer facilitar esse processo e permitir que a assinatura digital tenha o mesmo valor do reconhecimento de firma. Antes de entender a proposta, é preciso entender como funciona a assinatura digital. Atualmente, assinaturas digitais são feitas com certificado da Infraestrutura de Chaves Públicas Brasileira, a ICP Brasil, um sistema oficial do país que garante a validade jurídica e a segurança de assinaturas e certificados digitais. Quando uma pessoa assina um documento usando um certificado digital da ICP Brasil, é possível verificar a identidade de quem assinou e a integridade daquele documento. O que ainda não acontece automaticamente, essa assinatura substitui o reconhecimento de firma em cartório nos casos em que ele é exigido. A proposta determina que os documentos assinados eletronicamente sejam equiparados aos documentos com reconhecimento de firma. Segundo o autor, deputado Rafael Prudente, do MDB do Distrito Federal, a assinatura digital diminui a burocracia no dia a dia do cidadão. O projeto que equipara a assinatura com certificado digital da ICP Brasil ao reconhecimento de firma foi aprovado pela Comissão de Ciência, Tecnologia e Inovação da Câmara e agora segue para análise da Comissão de Constituição e Justiça. Para virar lei, precisa ser aprovado pela Câmara e pelo Senado. Da Rádio Câmara de Brasília, Fabielle Pires.
13: Economia. Sóstenes Cavalcante, do PL do Rio de Janeiro, defende proposta para limitar os juros do crédito consignado de aposentados e pensionistas que recebem até 3 salários mínimos, além de beneficiários do BPC. O projeto determina que a taxa não poderá superar o IPCA, índice usado para medir a inflação oficial do país.
14: Sóstenes Cavalcante aponta que refinanciamentos feitos sem autorização aumentam a dívida de quem já tem parte da renda comprometida com os empréstimos. O texto também restringe a concessão desses descontos às instituições autorizadas e aos bancos públicos.
13: Carlos Veras, do PT de Pernambuco, defende o projeto que autoriza a União a criar uma estatal para atuar na distribuição de combustíveis, biocombustíveis e gás de cozinha. Ele explica que a ideia é recompor a presença pública no setor para assegurar a soberania energética.
14: A proposta permite a recomposição estatal por meio da compra de ativos operacionais ou participações em refinarias e bases de distribuição. Para Carlos Veras, o projeto combate aumentos abusivos de preços e garante o abastecimento em regiões remotas e de vulnerabilidade social.
13: Jefferson Campos, do PL de São Paulo, é um dos signatários da proposta de emenda à Constituição que estabelece um teto de gastos para órgãos da administração pública.
14: A proposta fixa limites orçamentários para despesas com publicidade institucional e determina um teto para os gastos do Poder Legislativo e dos Tribunais de Contas. Jefferson Campos entende que a medida contribui para garantir maior responsabilidade fiscal na administração pública.
13: Transportes. A Comissão de Viação e Transportes aprovou um selo para premiar cidades que adotem boas práticas no trânsito. Saiba mais sobre o assunto na reportagem de Agui Pontes.
16: A Câmara dos Deputados debate recompensar municípios que adotem boas práticas na gestão do trânsito. A Comissão de Viação e Transportes aprovou o projeto que institui o selo Município com Mobilidade Segura. O objetivo da medida é premiar as cidades que façam um bom trabalho na prevenção de acidentes. Menos de 40% dos municípios receberiam o selo hoje. O projeto de lei do deputado Amon Mandel, do Republicano do Amazonas, dá justamente um incentivo para as cidades que cumprem as diretrizes da Política Nacional de Mobilidade Urbana. Mas não só, ela estabelece duas exigências: que o município possua um plano de mobilidade urbana e que esteja integrado ao Sistema Nacional de Trânsito previsto no Código de Trânsito Brasileiro. No primeiro caso, que pede a existência de um plano de mobilidade, 1.910 municípios já são obrigados a elaborar e aprovar um plano, mas desses, 79,6% não cumpriram a determinação legal. Para além disso, 63,2% de todos os municípios brasileiros pecam no segundo ponto, que é estar integrado ao Sistema Nacional de Trânsito. Para conseguir o selo, também se exige que programas, ações, campanhas e metas adotadas pelo município estejam alinhadas com o Plano Nacional de Redução de Mortes e Lesões no Trânsito e ao conceito Visão Zero, que busca um contexto em que mais nenhuma morte aconteça no trânsito. Com a implementação do projeto, o Poder Executivo definirá o órgão responsável pela concessão, fiscalização e divulgação dos municípios certificados. Segundo o deputado Amon Mandel, autor do projeto, o selo municipal surge como um instrumento de incentivo e reconhecimento para gestões comprometidas com práticas modernas de segurança. O selo, ainda segundo o deputado, contribui para promover a acessibilidade e prevenir mortes e lesões graves. O projeto será analisado pelas comissões de desenvolvimento urbano e de Constituição e Justiça e de Cidadania. Da Rádio Câmara de Brasília, Agui Pontes.
17: Delegado Caveira, do PL do Pará, apresentou o projeto que proíbe a exigência de vistoria veicular periódica baseada apenas no tempo de uso do automóvel. A proposta busca impedir cobranças recorrentes que penalizem motoristas e proprietários de veículos mais antigos.
13: Atualmente, a lei não estabelece a obrigação da vistoria, mas a proposta inclui a proibição de forma expressa no Código de Trânsito Brasileiro. Delegado Caveira argumenta que defeitos mecânicos representam menos de 7% dos sinistros em rodovias federais.
17: A Câmara analisa projeto que obriga a instalação de temporizadores regressivos em semáforos que tenham fiscalização eletrônica. A autora da matéria, Gleisi Hoffmann, do PT do Paraná, afirma que a medida torna o trânsito mais seguro, evitando frenagens bruscas, acelerações indevidas e decisões de risco nos cruzamentos.
13: Gleisi Hoffmann ressalta ainda que se o temporizador estiver com defeito, dessincronizado ou com baixa visibilidade, não poderá ser aplicado cada multa pelo equipamento de fiscalização. A proposta dá aos órgãos de trânsito 60 dias para adequar os semáforos que já possuem fiscalização eletrônica.
18: Segurança Pública.
17: Guilherme Derrite, do PP de São Paulo, quer incluir entre os crimes hediondos as formas mais graves de homicídio, latrocínio e extorsão, cometidas por integrantes de organizações criminosas e milícias. A proposta amplia o tratamento mais rigoroso para crimes praticados nesse contexto.
13: Guilherme Derrite argumenta que esses delitos têm maior potencial de violência e intimidação e, por isso, devem receber o mesmo tratamento dado aos crimes mais graves previstos na legislação. O deputado reitera que a medida reforça o combate ao crime organizado.
17: Tornar imprescritível o crime de trabalho análogo à escravidão é o objetivo de projeto apresentado por Amanda Gentil, do PP do Maranhão. Se a mudança for aprovada, o passar do tempo não poderá impedir a responsabilização de quem cometer esse tipo de crime.
13: Amanda Gentil lembra que a Corte Interamericana de Direitos Humanos já determinou ao Brasil a adoção de medidas para impedir a prescrição desses crimes. A deputada avalia que a mudança pode reduzir a impunidade de casos em que a investigação e a responsabilização demoram a avançar.
17: Projeto de defensor Estélio Denner, do União de Roraima, inclui na Lei Maria da Penha o monitoramento eletrônico do agressor como medida protetiva de urgência em situações de alto risco à mulher. Segundo o deputado, a iniciativa visa conter a escalada do feminicídio no Brasil.
13: Pelo texto do defensor Estélio Denner, o juiz deverá observar novos critérios para conceder a medida protetiva, como casos de ameaça grave, histórico de agressões e perseguição. O texto também prevê a integração da tornozeleira eletrônica com mecanismos de alerta direto à vítima.
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17: Elmar Nascimento, do União da Bahia, defende o respeito às prerrogativas do Congresso e as garantias do devido processo legal na atuação dos órgãos de controle. O deputado reclama de interferências de outros poderes e ressalta a importância do contraditório e da ampla defesa.
13: Elmar Nascimento afirma que decisões sobre orçamento, emendas e mandatos devem respeitar o devido processo legal. Ele também afirma que os órgãos de controle precisam atuar dentro das competências definidas pela Constituição, sem criminalizar a política.
18: Saúde.
17: Fernando Monteiro, do PSD de Pernambuco, sugere a criação do Dia Nacional dos Técnicos e Auxiliares em Saúde Bucal, a ser comemorado em 20 de março. De acordo com o parlamentar, o projeto busca valorizar os mais de 230 mil profissionais da área registrados no país.
13: Fernando Monteiro acredita que a data vai incentivar ações educativas e científicas, além de impulsionar políticas públicas para fortalecer a odontologia no SUS. Ele sustenta que esses profissionais têm papel importante na prevenção de doenças.
18: Educação.
17: Avança na Câmara projeto que reserva recursos de bolsas educacionais para pessoas com deficiência. Os detalhes com a repórter Silvia Munhato.
20: A Comissão de Defesa dos Direitos das Pessoas com Deficiência da Câmara dos Deputados aprovou proposta que destina um percentual dos recursos do FNDE para bolsas e outros tipos de auxílios para estudantes com deficiência. O percentual deverá ser regulado pelo Executivo. Hoje, a legislação permite ao FNDE, o Fundo Nacional de Desenvolvimento da Educação, conceder bolsas de estudo, bolsas de permanência e ressarcimento de despesas a estudantes, mas não prevê reserva para grupos específicos. A versão original do projeto destinava o benefício apenas aos estudantes surdos, mas foi ampliada durante a avaliação pela Comissão de Educação. O relator na Comissão de Defesa dos Direitos das Pessoas com Deficiência, deputado Rodrigo Hollenberg, do PSB do Distrito Federal, fez novo ajuste no texto.
21: Entendemos, porém, que não há motivo para a redação do substitutivo mencionar diretamente apenas as pessoas surdas ou pertencentes ao transtorno do espectro autista. Por essa razão, propomos substitutivo que unifica a aplicação do dispositivo legal em benefício de todas as pessoas com deficiência por meio de remissão simples à Lei Brasileira de Inclusão das Pessoas com Deficiência.
20: O relator citou dados do Censo da Educação Superior de 2024 que mostram que os maiores grupos de estudantes com deficiência matriculados no ensino superior são pessoas com deficiência física, 30,5%, baixa visão, 22,8% e transtorno do espectro autista, 16,7%. A proposta que reserva recursos de bolsas educacionais para pessoas com deficiência será analisada agora pelas comissões de Finanças e Tributação e de Constituição e Justiça. Da Rádio Câmara de Brasília, Silvia Minhato.
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18: Votação.
13: Os deputados analisam projeto que obriga os postos a detalhar a composição do preço dos combustíveis na nota fiscal. O texto pode ser incluído na pauta de votações, como informa o repórter Antônio Vital.
0: Está pronto para ser votado no plenário da Câmara projeto que obriga os postos de combustíveis a detalhar na nota fiscal todos os componentes do custo da gasolina, do etanol e do diesel para o consumidor. De acordo com a proposta apresentada pelo deputado licenciado Guilherme Boulos, a nota fiscal deverá conter informações como o custo inicial do combustível para o produtor ou importador, o custo do biocombustível adicionado à gasolina, o lucro da distribuidora e do dono do posto, bem como o valor dos tributos federais e estaduais. Produtores, importadores e distribuidores também ficam obrigados a fornecer as mesmas informações em suas notas fiscais. O objetivo, de acordo com o autor, é permitir identificar a composição do custo final, o que seria bom para a concorrência e para o consumidor, que poderia assim agir como fiscal em caso de abusos. O projeto ganhou regime de urgência, o que permite que seja votado diretamente no plenário da Câmara, sem passar pela análise das comissões permanentes da Casa. O regime de urgência foi aprovado de maneira simbólica, mas provocou discussão no plenário. Para o deputado Gilson Marques, do Novo de Santa Catarina, não tem como dono do posto de combustíveis saber todos os componentes do preço.
3: Transparência é sempre positivo, mas a minha preocupação aqui, entre outras, é o seguinte: informe na nota fiscal toda a composição do preço dos combustíveis e do GLP. O posto de combustível não tem essa informação, não tem como ele ter essa informação. Toda a composição do custo de cada componente, de cada pessoa, de onde vem a importação, ele não tem essa informação hoje.
0: Já a bancada aliada ao governo defendeu a proposta, como disse o deputado Tarcísio Mota, do PSOL do Rio de Janeiro.
4: Ele é singelo, ele diz: na nota fiscal da produção da compra do combustível ou do gás, deverá haver discriminado aquilo que é o custo do produto que vem, né? O custo da produção daquela mercadoria, do combustível, e também os custos de impostos e os custos, inclusive o lucro que está vindo das próprias refinarias. Há que se lembrar que o processo de privatização das refinarias no Brasil resultou num processo de encarecimento do combustível.
0: Ainda não há data para votação no plenário da Câmara do projeto que obriga os postos de combustíveis a detalhar na nota fiscal todos os componentes do custo da gasolina, do etanol e do diesel para o consumidor. Da Rádio Câmara de Brasília, Antônio Vital.
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18: Esporte.
17: João Cury, do MDB de São Paulo, defende proposta que estende a imunidade tributária às entidades esportivas sem fins lucrativos. A medida equipara organizações dos movimentos olímpico, paralímpico, clubístico e educacional às instituições de educação e assistência social.
13: A iniciativa, que tem o apoio de João Cury, visa fortalecer o desenvolvimento de atletas e contribuir com a saúde pública. Ele acredita que a imunidade sobre impostos de patrimônio, renda e serviços garante maior estabilidade financeira para as entidades formadoras.
17: Projeto de Saulo Pedroso, do PSD de São Paulo, define quem pode ser considerado representante de uma organização esportiva privada nos casos de corrupção no esporte. Entram nessa definição dirigentes, diretores, administradores e procuradores que exerçam poderes de representação.
13: Saulo Pedroso explica que a medida pretende dar mais clareza à aplicação da lei e evitar interpretações diferentes sobre quem pode responder pelo crime de corrupção privada no esporte. Ele ressalta que o projeto não institui um novo crime nem altera as penas previstas atualmente.
17: Proposta de delegado Éder Mauro, do PL do Pará, estabelece o sexo biológico registrado no nascimento como único critério para definir a categoria de atletas em competições esportivas promovidas pelo poder público.
13: O texto também inclui competições estudantis e prevê a apresentação de documentos para comprovação. Delegado Éder Mauro alerta que atletas que competirem em categorias categoria diferente da correspondente ao sexo de nascimento poderão ser excluídos, perder premiações e sofrer suspensão de até um ano.
17: Márcio Biocchi, do MDB do Rio Grande do Sul, defende a aprovação de projeto que institui 8 de novembro como Dia Nacional do Fisioterapeuta Esportivo. Autor da proposta, ele ressalta a importância dos profissionais na prevenção de lesões e na recuperação de quem pratica atividades físicas.
13: Márcio Biocchi avalia que a homenagem também pode ampliar conscientização sobre a prática segura de exercícios. O deputado explica que a data escolhida marca a fundação da Sociedade Nacional de Fisioterapia Esportiva e o reconhecimento oficial da especialidade no país.
17: Termina agora o Jornal Câmara dos Deputados, produzido pela Rádio Câmara, com trabalhos técnicos de Everson Urani e apresentação de José Carlos Andrade e Márcio Aquilissardi. Uma boa noite para você.
13: Uma ótima noite. A Voz do Brasil volta amanhã.
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7: Fala, turma. Tudo certinho? É terça-feira. Muito prazer. Eu sou o Rodrigo Santos, chegando na rádio que você ama, trazendo mais uma edição do Nossa Noite. O nosso encontro de todas as noites. Arroba locutor Rodrigo Santos com dois S's no final. Lá no Instagram pra você seguir, mandar o seu beijo e o seu abraço, ok? Pra começar, tenta aí, Thiago. Tem o DJ Ari SL. Quem não conhece, que te compra.
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